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Silvânia, agora às 5:01. Bom dia, família sertaneja, bom dia, Goiás, bom dia, Brasil. Estamos começando mais uma edição do Encontro com os Amigos nessa manhã de quinta-feira, 27 de agosto do ano 2026, está no ar mais uma edição do Encontro com os Amigos até às 7:10 nessa manhã de quinta-feira. Bom dia! Bom dia para você que já acordou, bom dia para você que está acordando agora, bom dia para os amigos madrugadores sempre nos ouvindo todas as manhãs. Bom dia! Bom dia para os amigos aí no curral, tirando leite nessa manhã de quinta-feira. Bom dia para os amigos aí na ordenha, os amigos garis aí pelas ruas da cidade. Bom dia também para os amigos do caminhão coletor de lixo, aos amigos aí da garagem da prefeitura. Pessoal que acorda de madrugada, tá aí nos ouvindo, bom dia. Bom dia também para os amigos, né? Motorista das vans escolares, aos motoristas dos ônibus escolares, bom dia. Bom dia para a turma da saúde, sempre indo para Goiânia e para outras cidades aí na sintonia, bom dia. Bom dia também para os amigos aí no Hospital Nosso Senhor do Bonfim, aos amigos do Corpo de Bombeiros. Bom dia também para os amigos aí da Polícia Militar, aos amigos vigilantes. Bom dia também para os amigos das panificadoras, cerâmicas, olarias, supermercados, né? O pessoal que acorda de madrugada tá aí nos ouvindo. Bom dia. Bom dia também para os alunos e alunas, professores e professoras, diretores e diretoras das escolas de Silvânia e toda a região. Bom dia. Bom dia para amiga Alessandra Marciel, tá sempre nos ouvindo todas as manhãs. Bom dia também para o amigo Zoinho, caminhoneiro, a esposa Silvana, aí na cidade de Vianópolis, o amigo Carlos Esquinho, o bagaço, caminhoneiro, Tontonho, Baixote, também o amigo Milhopan, todos os caminhoneiros, bom dia. Bom dia também para o amigo Marola aí do bar, aí no bairro das Pedrinhas, sempre nos ouvindo todas as manhãs, bom dia. 5:04 em Silvânia, 5:04 é o seu, o nosso encontro com os amigos, e os caminhoneiros já estão aí, gente, no batente, na estrada. Bom dia!

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1: Olha a hora em Silvânia, conferindo 5 horas e 5 minutos. Bom dia.

Olha a hora em Silvânia, agora 5:05 em Silvânia, é o seu, nosso encontro com os amigos dessa manhã de quinta-feira. Ei, manhã de quinta-feira, bom dia para os amigos foliões, bom dia para os amigos catireiros aí na sintonia, bom dia.

0: Olha a hora em Silvânia, agora 5:15 em Silvânia, bom dia, 5:15.
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8: Vamos nós, hora certa em Silvânia, agora às 5h26. Deixa eu mandar bom dia pro amigo Tizio lá na chácara Rio Vermelho. Ei, Tizio, bom dia pra você, pra esposa Lena, bom dia também pra tia Nide, o esposo João Olímpio, o Leandro Catireiro, a esposa e filhos aí na Fazenda Rio Vermelho, na sintonia aqui do nosso encontro com os amigos. Bom dia também pro Tijuão, né? O João Delfino, aí na Fazenda Santa Rita do João de Deus, aí no bar Taperão Chope, bom dia. Bom dia também pro Joaquim Lobo aí na Fazenda Sapinho, a esposa, né? O Benedito Populares de Tola e filhos aí na Fazenda Sapinho, bom dia pro amigo Joaquim Lobo, bom dia. Bom dia pro Manezinho da Saniágua, a esposa Selma e toda a família aí na Fazenda Lages. Olha, dizendo o Manezinho da Saniágua que ontem deu uma chuvinha boa aí na região das Lages. Que maravilha, que coisa boa, hein? Deus é maravilhoso, viu? Deu uma chuva boa aí na região das Lages, né? Abração pro Manezinho da Saniágua. Abração também pro amigo Zé Tiago e a esposa Claudete aí na região também. Nosso abraço, bom dia, né? E por falar em chuva, graças a Deus a chuva tá chegando, né? Ontem, em muitas regiões, né? Aqui de Silvânia deu uma chuva boa, Goiânia também choveu, né? Silvânia deu aquele chuvisqueirinho, né? Mas já é sinal que a chuva tá chegando por aí, né? Essa semana aí tem previsão de chuva aí para todo o estadão de Goiás, graças a Deus, bom dia. Já deu uma refrescadinha, só de falar que a chuva choveu em volta aqui de Silvânia, já deu aquela refrescadinha boa ontem à tarde, né? Graças a Deus. Hora certa em Silvânia, agora às 5h28. Abração pro amigo Rafael de Vianópolis. Alô, Rafael de Vianópolis e também a Abadia aí na cidade de Vianópolis, né? Bom dia pra vocês aí, obrigado pelo carinho, pela audiência. Mandar bom dia para os amigos caminhoneiros que já estão aí, gente, no batente, na estrada, na sintonia aqui do nosso encontro com os amigos. Bom dia! Essa é para os amigos caminhoneiros. Bom dia!

0: chega.
1: Olha a hora em Silvânia, agora 5h34. Teodoro e Sampaio, cuida bem, caminhoneiro. Bom dia para todos os caminhoneiros que já estão aí na luta, estão aí na estrada, na sintonia aqui do nosso encontro com os amigos. Uma ótima quinta-feira para vocês, de muita paz, muita saúde e boa viagem para todo mundo aí na sintonia. Bom dia também para os amigos taxistas, aos amigos mototaxistas que já estão aí rente no batente. Agora tem um novo aplicativo aí dos taxistas, né? Para facilitar aí, né? Para você chamar aí, solicitar o seu táxi. Abração para o amigo Valdecido João de Barro, esteve ontem aqui no Giro da Notícia com o amigo Célio Silva, né? Para falar desse novo aplicativo aí dos amigos taxistas, para facilitar ainda mais, né, a sua viagem, facilitar aí o seu dia a dia para você chamar um táxi, aí ele chega rapidinho. Abração para todos os taxistas aí na sintonia, o Zezão taxista, o Valdecido táxi, o Fernando taxista, também o Aldino taxista, né? Todos os taxistas aí, o Ronaldo, todos os taxistas aí, o nosso abraço. Obrigado aí pelo carinho, pela audiência. Bom dia!
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1: Olha a hora em Silvânia. Agora faltando 15 minutos para 6 horas da manhã. E o amigo Milho Pan já está aí na luta, na sintonia. Bom dia também para o amigo Toninho Ferramenta e a esposa Suelen. Já estão aí, gente, no batente. Ei, Toninho Ferramenta, não pode deixar a correia bambear, não, viu? Tem que manter a correia espichada. Bom dia também para o amigo Cláudio Codorna, a esposa Bruna Melo e o mestre dos magos aí na Fazenda Estrela. Moçada boa, o amigo João Copão, lá na Fazenda São João, município de Vianópolis. Ei, João Copão, bom dia. Choveu aí ou não? Fala comigo, bom dia. Bom dia também pro amigo Silvio do Som, aí na Chácara IP Roxo, aqui próximo à cidade. E toda a família, também amiga Terezinha Godoy, aí no bairro das Pedrinhas. Ela levanta cedinho para fazer a caminhada, né? Para cuidar da saúde, tá sempre nos ouvindo. Bom dia também para os amigos aí no supermercado, Lemes. Pessoal já trabalhando aí de madrugada, na sintonia. Bom dia para vocês, bom trabalho. Pessoal também do Laticínio da Copercil, toda a turma aí na sintonia. E amiga Cíntia, tá lá na região do Corumbá, também na sintonia aqui do nosso encontro com os amigos. Bom dia!
17: Bom dia, Jacaré. Aqui é a Cíntia, aqui do Lago Corumbá 4. Eu tô aqui, ligadinha no programa, desde o começo.
1: Opa!
17: Eu quero pedir a música Ponto Final, de Paulo e Paulino, para eu ouvir aqui em casa, tá? Obrigada!
1: Tá certo, minha grande amiga. Inclusive, hoje tem show, né? Tem show com os de Paulo e Paulino, os Cowboys da Viola, na Pecuária 2026, aqui em Silvânia, né? Aí é show bom, hein, de Paulo e Paulino. Daqui a pouquinho vamos tocar o modão que você pediu aí com o de Paulo e Paulino pra você aí, tá bom? Mais gente passando por aqui, deixa eu ver quem é. Bom dia.
18: Olá, bom dia, muito bom dia, meu amigão de Deus. Estamos aqui mais uma vez passando aqui no encontro com os amigos. Alto São Vitor, meu amigo. Eu agradecer a Deus por mais uma noite, pedir a Deus que quiser nos abençoar e trazer uma quinta-feira abençoada para todos nós, meu amigo. Beleza? Estamos aqui ligados aqui. Ó, minha esposa Mônica fazendo um cafezinho. Daqui a pouco estou ali no Setor Sul. Valeu, meu amigo. Fique com Deus. Um abração até mais tarde, na hora do Conexão. Um abraço, amigo Alto São Vitor.
1: Tá certo, esse é o nosso amigo Alisson Vitor, né? Abração pra ele e a esposa Mônica, e daqui a pouquinho ele tá lá no Setor Sul, trabalhando aí na construção civil. Bom dia! 5 horas e 48 minutos, é modão, é! Goiano e Paranaense!

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24: O Verbo de Deus se fez carne e habitou entre nós. Maria, cheia de graça, o Senhor é convosco. Bendita sois vós entre as mulheres, e bendito é o fruto do vosso ventre, Jesus. Santa Maria, Mãe de Deus, rogai por nós, pecadores, agora e na hora de nossa morte.

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1: O uso de canetas emagrecedoras começa a produzir efeitos que vão além da saúde. Um estudo com famílias americanas mostrou que, após 6 meses de tratamento, os gastos com supermercado caíram, em média, 5,3%. Em fast foods, cafeterias e restaurantes de serviço rápido, a redução foi de cerca de 8%. A dinâmica e o crescimento da indústria farmacêutica, impulsionado por esses medicamentos, respondeu por cerca de metade do avanço real do PIB em 2023. Até a aviação pode ser impactada. Estudos avaliam se a redução do peso dos passageiros poderia diminuir o consumo de combustível dos aviões.
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3: Olha, ora em Silvânia, agora 6:09. Bom dia para você na sintonia do Encontro com os Amigos dessa manhã de quinta-feira. Hoje, quinta-feira, 27 de agosto do ano 2026, em abertura do rodeio e show com os Cowboys da Viola de Paulo e Paulino na pecuária de Silvânia, hein? Vai ser um grande show, né? Todo mundo gosta aí da dupla de Paulo e Paulino.

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1: Olha, o nosso amigo Tizio tá feliz da vida, tá? Mandou um vídeo aqui, né? Falando que ontem deu uma chuva boa aí na região do Rio Vermelho, aí na chácara do amigo Tizio. Não vai precisar nem aguar a horta hoje, né, Tizio? Bom dia!
2: Cadê? Como é que você tá? Manda um modão aí pra nós. Chegarei onde choveu bom aqui, viu? Mandar a foto aí pra você. Você já viu ela aí, viu não, né?
1: Ô, Tizio, tava olhando o vídeo aqui, rapaz. A água escorreu aí no quintal, né, Tizio? Rapaz, chuva boa aí na região do Rio Vermelho ontem. É sinal que a chuva tá chegando aqui em Silvânia. Graças a Deus, né, Tizio? Hoje tá fresquinho aí, tranquilo, na Santa Paz. Tem pedido musical aqui, quero mandar um abraço para o José Bueno e a Maria, né? E a Marta Maria na Fazenda Funil. Abração para todos aí na Fazenda Funil. Também para o filho José Mário, para Nora Mariana, né? E para neta também, todos aí na Fazenda Funil. Um abraço, bom dia, obrigado aí pelo carinho, pela audiência. Pediu modão, né? A pescaria com o Gini Geno, a gente vai tocar. Agora a gente vai trazer de Paulo e Paulino, eles que vão estar na pecuária hoje, de Paulo e Paulino, bom dia!

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9: Olha a hora em Silvânia, agora 6:28. Bom dia para você na sintonia do Encontro com os Amigos, nessa manhã gostosa, manhã de quinta-feira. Bom dia. E o cantor Thales, da dupla Thales e Júnior, tá passando por aqui. Bom dia.
10: Meu irmão de Deus, Jacaré Thales, da dupla Thales e Júnior, em casa aqui preparando um café junto com a patroa Gisele e curtindo a programação. Programação essa que ontem a gente tem, né? Tem energia, mas vida que segue, né? E você toca aí, depois de você, com o Rio Negro com Limões, vamos começar bem o dia, tá bom? Forte abraço pra vocês, todos os ouvintes, tamo junto.
9: Tamo juntos e misturado, abração aí para o cantor Thales, da dupla Thales e Júnior. É, ontem faltou energia aqui nos estúdios da Rio Vermelho, de meio-dia, né, meio-dia e pouco, até 4 horas da tarde. Mas agora tá tudo ok, a gente segue com a nossa programação normal. Olha, domingão, hein, domingão, das 13 às 18 horas. Tem Thales e Júnior ao vivo aí no Pesque Pague Pôr do Sol. Alô, Thales, a Gisele, a dona Sebastiano, o Thiago, toda a turma aí na sintonia, bom dia. Ei, Thales, com esse friozinho agora de manhã, café quentinho ainda, hein? Aí no fogão de lenha, agora às 6h30. Aí é bom, é ou não é, Thales? Bom dia.

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18: Olha a hora em Silvânia, agora faltando 15 minutos para 7 horas da manhã, daqui a pouquinho às 7h10, tem a resenha matinal para você ficar bem informado nessa manhã de quinta-feira. Olha, hoje tem abertura do rodeio e show com o Di Paulo e Paulino no palco principal da agropecuária aqui de Silvânia. Abração para o prefeitão Carlos Maier, abração também para o nosso vice-prefeito Fábio André e para toda a organização da festa. E o nosso abraço, bom dia, né? Que seja uma festa maravilhosa, uma festa, né? Para acolher todo mundo aí, né? Tem todo tipo de evento que a pessoa gosta aí, né? Muitas atrações aí, show ao vivo, rodeio, né? Parque de diversões e muito mais, né? Área de lazer, né? E vai ser uma festa boa, com certeza, hein? Com certeza. Abração para o Segurança Bolinha, que vai estar cuidando aí da segurança aí da pecuária, né, Bolinha? Um abraço para você e para toda a turma aí. Bom trabalho para vocês. Obrigado aí pelo carinho, pela audiência. 6h46 em Silvânia. É modão, é Chico Rei Paraná. Alô, Zequinha, bom dia.

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5: Olha a hora em Silvânia, agora 7:03. Bom dia para você na sintonia do Encontro com os Amigos essa manhã de quinta-feira. Chegamos ao final, tô trazendo as duas últimas de hoje. Na sequência tem a resenha matinal para você ficar bem informado. É, nessa manhã de quinta-feira, a gente volta 1 da tarde no Conexão Rio Vermelho. E amanhã, sexta-feira, às 5 da manhã, acordando você com a verdadeira música sertaneja e os modões apaixonados aqui no Encontro com os Amigos. Um abraço e tenha a todos uma ótima quinta-feira de muita paz, muita saúde e de muita alegria. Um abraço, fiquem todos com Deus e até lá. Daqui a pouquinho tem o Show da Manhã com Luciano Silva, já.

0: amigos. De volta amanhã na nossa programação.
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4: Mariane, como o produtor pode perceber que o rebanho já está sentindo a seca?
5: Alguns sinais, eles são bem sensíveis. Como, por exemplo, a perda de peso, queda na produção, um animal fica bem mais fraco, o pelo ele fica seco, sem brilho e piora na condição corporal. Então, quando esses sinais eles começam a aparecer, é porque o rebanho já está sentindo a falta de uma alimentação mais reforçada.
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9: Muito bom dia, são 7:20, 7:15, quinta-feira, 27 de agosto, já quase no finalzinho do mês, faltam 150 dias para os 40 anos da Rio Vermelho e nós estamos começando a resenha matinal, sempre colocando você por dentro de tudo o que acontece aqui em Silvânia, nas cidades da região da Estrada de Ferro, em Goiás, no Brasil e no mundo, com o apoio da Ferragista Maracanã, a mais completa da região. 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Ferragista Maracanã informa, está começando agora a resenha matinal desta quinta-feira. Muito bom dia, meu parceiro Edmar Oliveira.
10: Bom dia, Célio. Bom dia, Nilson. Bom dia aos nossos ouvintes da resenha matinal.
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12: A previsão do tempo para esta quinta-feira, dia 27 de agosto, indica calor em toda a região centro-oeste. Em Goiás, o céu fica com muitas nuvens. Em Goiânia, as temperaturas variam entre 21 e 34 graus. E a umidade relativa do ar pode variar entre 20 e 30%. As informações são do Instituto Nacional de Meteorologia. Viviane Bessa, o tempo e a temperatura.
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9: Meu querido Edmar Oliveira, vamos nos despedir das bolinhas.

0: 3 e 77. Nenhum apostador acertou as 5 dezenas e o prêmio está acumulado em R$4 milhões. A quadra saiu para 38 ganhadores, cada um vai receber R$6.278,05. O terno saiu para 2.457 acertadores, cada um recebendo R$115,51. E o Duque teve 61.919 ganhadores, com R$ 4,58 para cada um.
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1: Edmar Oliveira, eu pergunto a você também, dando um déjà vu para essa parte do programa. O que é notícia em Goiás, no Brasil e no mundo?
0: Célio, hoje os nossos destaques são para o portal G1 e o portal Mais Goiás.
1: O que, que você achou de interessante no G1?
0: Eclipse lunar poderá ser visto em todo o Brasil na noite desta quinta-feira.
1: Conta tudo, Edmar.
0: O fenômeno tem início às 22h24 desta quinta-feira e terá o seu ponto máximo de obscurecimento a 1h13 da madrugada de sexta-feira. A observação poderá ser feita a olho nu e sem equipamento especial.
1: Pois é, você que gosta aí da questão que envolve eclipse, né? Hoje começa ali por 22h?
0: 22h24.
1: E durante toda a madrugada. Você que vai vir da pecuária demais essa hora, você vai ver. Agora, quem deve estar preparando tudo é o Deberson Thiago, né? Porque você sabe que nós temos aqui o Thiago, né? Um policial, gente boníssima, e ele é um amante dessas questões, tem até os seus equipamentos. 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Ela elabora, apresenta e acompanha junto ao Corpo de Bombeiros até a aprovação. 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
0: E o destaque do portal Mais Goiás é que irmão de empresário que morreu em acidente na BR-414... admite que mentiu sobre a existência de R$1 milhão no carro da vítima.
1: Conta os detalhes, Edmar.
0: O irmão do empresário Wilker Renato Almeida da Silva, de 29 anos, deverá ser indiciado por falso testemunho após admitir que mentiu sobre a existência de R$1 milhão no carro da vítima, que morreu com as duas filhas em um acidente na BR-414 em Cocalzinho de Goiás. A Polícia Civil encontrou cerca de R$67 mil no veículo e identificou outras inconsistências no depoimento do homem.
1: Pois é, eu vi essa matéria na televisão, eu não consigo entender por que ele inventou essa história de ter R$1 milhão dentro do carro. Diz que estava com medo de ser prejudicado. Primeiro foi uma tragédia, cidadão de 28 anos, com as filhas, ia visitar a mãe, acabou batendo de frente com um caminhão, que inclusive não poderia circular naquela rodovia.
0: Sim.
1: Tem essas restrições. Agora o irmão dele aí pediu desculpa na audiência, vai responder por um crime.
0: Por um crime.
1: Agora são 7h22, amanhã é sexta-feira e amanhã é a última sexta-feira do mês. O que que tem? 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
1: E o Ministério Público de Goiás deflagrou ontem, em parceria com a polícia, a Operação Safra Oculta. Os detalhes com Libório Santos.
4: O Ministério Público de Goiás deflagrou a Operação Safra Oculta para investigar um suposto esquema de sonegação fiscal no comércio interestadual de grãos. Segundo investigações, empresas envolvidas teriam deixado de recolher pelo menos R$ 90 milhões em ICMS. A operação apura

0: civis, crime de organização criminosa, lavagem de dinheiro e sonegação fiscal. Ao todo, a Justiça expediu 9 mandados de prisão preventiva e 13 mandados de busca e apreensão, que estão sendo cumpridos em Goiás, Santa Catarina, São Paulo, Mato Grosso e Bahia. De Goiânia, informou Libório Santos.
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1: E o TSE, Tribunal Superior Eleitoral, e o Google firmaram uma parceria para investigar o uso inadequado da inteligência artificial nas eleições desse ano. Quem vai contar essa história é ele, o nosso querido Yuri Hudson.
4: O Tribunal Superior Eleitoral e o Google firmaram uma parceria para combater o uso irregular de inteligência artificial nas eleições. A nova tecnologia é uma ferramenta do YouTube que permite identificar quando o rosto de uma pessoa é utilizado em conteúdos criados ou alterados por inteligência artificial. Essa é uma tecnologia nova do Google e o primeiro local a ser implementado é justamente aqui no Brasil durante as eleições. A preocupação do TSE é impedir que deepfakes enganem os eleitores durante a campanha. O presidente do tribunal, ministro Cássio Nunes Marques, também detalhou como a tecnologia permite a identificação do uso da imagem por meio da plataforma do Google.
5: A partir daí, a tecnologia passa a identificar conteúdos que apresentem semelhança com a sua imagem e, quando um vídeo potencialmente correspondente é localizado, a pessoa recebe uma notificação. Recebido o alerta, o usuário poderá avaliar o conteúdo identificado e decidir quais providências deseja adotar. Poderá simplesmente arquivá-lo ou, caso entenda que houve utilização indevida de sua imagem, solicitar a eventual remoção do conteúdo. A partir dessa solicitação, o conteúdo será analisado à luz das políticas aplicáveis à plataforma. Constatada a violação, poderão ser adotadas medidas cabíveis, inclusive a retirada do vídeo da plataforma.
4: A ferramenta está disponível no YouTube Studio para maiores de 18 anos. O presidente do Google Brasil, Fábio Coelho, explicou que a iniciativa pretende reduzir o uso indevido da imagem das pessoas.
6: A gente poder minimizar o uso inadequado de imagens ou de pessoas. E isso vai muito além das eleições. Estão avaliadas aos ataques que podem vir de onde a gente menos espera. E para isso, essa ferramenta, nesse momento, funciona muito bem. Mas eu acho que ela vai funcionar como mais uma tela de proteção e segurança para mulheres. E a gente olha com muito bons olhos o uso do Likeness ID para o futuro.
4: A parceria integra uma série de acordos do TSE com plataformas digitais para prevenir desinformação e o uso enganoso de inteligência artificial. De Brasília, Yuri Hudson.
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1: Olha, agora são 7h27. Sadão brigou com a companheira e fez a mãe de refém. Conta pra gente aí, Libório.
0: Um jovem de 22 anos acabou preso após fazer a própria mãe refém durante um surto em Aragarças, no oeste de Goiás. Conforme a polícia militar, o suspeito usou uma faca de cozinha para ameaçar a mulher de 47 anos. O surto teria ocorrido após o jovem não aceitar o fim do relacionamento com a companheira. Ele foi imobilizado com o uso de uma taser, uma arma que provoca choque elétrico. De Goiânia, informou Libório Santos.
1: Olha, agora são 7 horas e 28 minutos. 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
8: Brasil! A dança dos técnicos segue forte no Brasileirão 2026. Franklin Carvalho deixou o Botafogo e se tornou o 15º treinador demitido nessa edição da Série A. O português ficou 4 meses no cargo e sai com 56,1% de aproveitamento, após 22 partidas, com 10 vitórias, 7 empates e 5 derrotas. A pressão aumentou depois da goleada por 6-1 para o Cienciano, pela Copa Sul-Americana, seguida pela derrota para o Vitória no Brasileirão. O Botafogo não é o único a trocar de comando. O Fluminense, Vasco, Chapecoense, Flamengo, Corinthians, Remo, Cruzeiro, Santos e São Paulo também estão entre os clubes que já demitiram treinadores. Alguns, inclusive, fizeram mais de uma mudança. A lista de queda começou ainda em fevereiro, com Jorge Sampaio no Atlético Mineiro. E já chega a 15 demissões em pouco mais de meia temporada. Mais uma vez, a paciência dos técnicos está curta no futebol brasileiro. Por aqui, Cido Gameiro, e a qualquer momento tem mais futebol no Torcida Brasil.
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1: Olha, dia 27 de agosto, quinta-feira, 19h, missa lá na Comunidade do Bonfim. 19h30, missa no Parque Anchieta, no mesmo horário, lá na região do Rio dos Patos, com a celebração do tríduo daquela comunidade. A gente pede para você, faz aquele apelo, colaborar com nossa paróquia. Você que vai aí à celebração, deixe a sua contribuição lá na cestinha, na hora da oferta, ou faça uma doação, uma transferência via Pix. A chave é um CNPJ 01569-466-001651.
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1: Ontem à noite aconteceu a abertura da 4ª Agro-Sudeste, a parte formal, os discursos do presidente do sindicato, representante do governo do estado, da Secretaria Estadual de Agricultura, do Sistema FAEG-SENAR, do prefeito, aconteceu ontem à noite lá no local da exposição. Depois houve uma palestra, né, sobre comercialização de safra, perspectiva de comercialização. Estive lá presente, né, o pessoal do agronegócio estava praticamente todos lá reunidos para ouvir essa palestra e prestigiar a parte técnica da Agro-Sudeste, que começou ontem oficialmente. Hoje, durante o dia, tem várias atividades, mas à noite começa a parte festiva, a parte recreativa, né? E uma das preocupações é com relação ao trânsito. Ali é uma avenida de escoamento de trânsito, uma avenida de saída e chegada da cidade. Mas, de acordo com o Rogério Faleiro, que é o superintendente de trânsito e um dos organizadores da festa, tudo está preparado para que não tenha nenhum problema envolvendo o trânsito ali na Avenida Dom Bosco.
10: Paulo, vamos trabalhar no trânsito igual o ano passado. A gente vai dividir a Avenida Dom Bosco, a pista que é paralela com o parque, dividir em duas pistas, desde a entrada da Dom Bosco até o final dela. Por quê? Porque quem for entrar para o parque vai ter um acesso do lado direito, e quem for para o centro da cidade, ao lado esquerdo, vai estar livre. Isso quer dizer que é a mesma pista descendo, sentido centro da cidade. Ela vai ser partida em duas vias. Então, se uma via dá acesso ao parque e outra via dá acesso livre ao centro da cidade. E esse retorno que tem próximo aqui a quem vem do Parque Anchieta e quem vem do setor sul, próximo ao Galetos, vai estar fechado durante a festa para o pessoal não retornar ali, para não causar transtorno no trânsito. Eu peço a comparação de todos os motoristas. Temos aplicativo de Uber, temos aplicativo agora do táxi, que é legalizado de Silvânia, né, que é um diferencial que vai ter nessa festa agora, que eles fizeram o aplicativo deles. Então, se a pessoa não quiser vir de carro, vem de táxi, vem para a festa. O parque é bem localizado mesmo na cidade. Então, assim, quando o pessoal colaborar com a gente no trânsito, o trânsito vai fluir melhor.
11: Rogério, também é recomendável as pessoas, às vezes, que não vêm até a festa, né, que queiram se dirigir até o centro da cidade, outras opções, como passar pelo setor sul ali, passando pelo Parque Anchieta, Pedrinhas.
10: Sim, tem várias vias que sai de fora, de frente ao parque, né? Quem vem do centro da cidade pode já entrar ali no setor sul, já sai pelos Pedrinhas, pelo bairro Pedrinhas, mesmo quem está saindo no meio da cidade, tem essas vias de acesso também que sai de frente do parque aqui.
11: com relação ao estacionamento aqui no parque. Estacionamento aí, tudo tranquilo, é um estacionamento amplo.
10: Sim, a gente tem um estacionamento muito amplo aqui, né, dentro do parque mesmo. É, em frente também vai ter um estacionamento que não é tão grande, mas assim, dá para colocar carro também. E é com segurança, é, igual ano passado, a gente vai trabalhar com muita segurança, tanto no estacionamento quanto dentro do parque de exposição também. Então, assim, a pessoa pode vir, deixar o carro no estacionamento e estar tranquilo.
1: Agora são 7 horas e 34 minutos. 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Se funcionar como funcionou o ano passado, nota 10.
9: Sim.
1: Inclusive, o ano passado, a gente até ficou preocupado, todo mundo, porque é uma avenida de muito movimento, né?
9: Muito movimento.
1: Mas o ano passado, de fato, a questão do trânsito ali na Dom Bosco foi perfeito, nos momentos de mais movimento, ficou controlado direitinho. Agora, hoje começa a parte festiva, tem o rodeio, tem o show de Paulo e Paulinho. O amor de primavera. É assim que eles cantam?
9: É isso mesmo.
1: Você sabe quem trouxe o De Paulo e Paulinho pela primeira vez aqui em Silvânia?
9: A Rádio Rio Vermelho.
1: Rádio Rio Vermelho, no dia 5 de abril de 1997. Ninguém conhecia esse povo. Aí nós contratamos um povo para fazer um show aqui, eles vieram, deram um show. A hora que o Paulinho tocou aquela viola na Cacunda, o povo foi ao delírio. Ninguém nunca tinha visto aquilo aqui em Silvânia. Foi na reinauguração da Rádio Rio Vermelho. Eu até tentei um contato com ele. Agora eles ficaram famosos, ricos, eles não dão mais moral para a pobreza. Né? É, lembrá-los. E aqui você sabe que a gente instalou uma CPI do álbum fotográfico, né?
9: Sim.
1: Que a gente tinha um álbum. Naquela época não tinha a facilidade do celular. A gente tinha um álbum aqui com as fotografias, os retratos no papel, revelado. E eu busquei esse álbum para... Padre César morreu, né? Agora ele esteve aqui, o presidente da Rede Católica. E o De Paulo e Paulinho, e esse álbum sumiu. Então nós instalamos aqui a CPI do álbum. Já vamos tomar os depoimentos do Edmar, Valéria, Rosita. A gente precisa achar esse álbum. Mas De Paulo e Paulinho é a grande atração, é uma grande dupla, né? Eles são muito bons, é aquele sertanejão... tradicional, né, Dima?
9: Sim.
1: Eu gosto muito do show deles. E o Rogério Faleiro explicou que o show vai ser... A estrutura do rodeio é boa, a questão que envolve também a tropa, né, a boiada, é tropa de primeira, e o show também vai ser com uma estrutura muito boa. Roda pra gente aí.
10: Tá vindo peão aí que montou fora, né, do Brasil, tem carreira aí no México, nos Estados Unidos, que foi campeão no México, foi campeão em algumas etapas do rodeio nos Estados Unidos, uma boiada fortíssima mesmo, uma boiada pesada mesmo, tá chegando hoje já até me mandaram o vídeo, já carregou lá, boiada Fortaleza, tá chegando hoje já. Então, assim, é um rodeio de alto nível mesmo.
11: Os shows, velho, eles estão agendados, marcados para que hora?
10: Paulo, vai começar o show, no máximo ali por volta de 11h30, meia-noite. E lembrando, Paulo, o rodeio vai começar 8h30 em ponto, tá? Igual fizemos ano passado, então já alerta o público que gosta do rodeio para vir já, para que venha, já convido o público que possa vir já assistir o rodeio, quem gosta do rodeio, que não vamos começar o rodeio tarde, vamos começar o rodeio cedo para todo mundo, criança que gosta de rodeio, poder assistir o rodeio também. Então já deixa alerta aqui, 8h30, abertura já do rodeio, todos os dias vai ser o mesmo horário.
1: Pois é, show com De Paulo e Paulino, rodeio começa às 9h, agora o show vai começar meia-noite, o show é amanhã, demais.
9: Show já era.
1: Falei pro Rogério lá, ontem ele não gostou muito não, falei, Rogério, show meia-noite.
9: É, segundo, sexta ainda tem expediente, né, então...
1: É porque fica tarde. A ralé trabalha, né? Ah, eu rodeio e tal. Começa o rodeio mais cedo. Você tem que acostumar o povo a sair mais cedo de casa. Um amigo meu foi na festa de Vianópolis e falou que saiu de casa às 11h30 da noite. Essa hora eu tô querendo levantar para trabalhar. Mas vai ser uma grande festa, né? Eu estive lá no parque ontem, não andei no parque, só fui lá no evento, lá na abertura. O ano passado foi muito bom e com certeza não será diferente esse ano. 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
1: E olha só, para entrar lá na festa, você vai levar 1 quilo de alimento não perecível. Tem a relação dos alimentos, né? Que eles estão pedindo. É arroz, feijão, açúcar, né, Dimar? Óleo. Né? Ração para animal.
9: E ração para cachorro ou gato.
1: Não tem que trocar isso em lugar nenhum. Você tem que levar o alimento lá. Porque para cada dia, esse alimento será destinado a uma entidade. Como foi no ano passado. A própria entidade já vai estar lá recolhendo, né?
12: Sim.
1: Você tem que levar o alimento lá. E assim como teve lá em Vianópolis, que o lar dos idosos de Vianópolis montou lá uma tenda para receber donativos, aqui em Silvânia vai ter uma tenda lá dentro do parque do grupo Miau de Rua, que é um grupo que cuida de animais. Esses animais que o dono irresponsavelmente deixa solto aí, eles precisam de cirurgia, alguns são atropelados, eles precisam se alimentar. E esse grupo, né, é um grupo que tem CNPJ, tudo, né? Eles estarão com uma tenda lá dentro do parque para receber donativos e também você pode levar ração para doar. Inclusive, eles vão vender ração lá. A Angelina Andrade, que é uma das articuladoras desse grupo, fez o convite para você visitar a tenda do grupo Miau de Rua lá no Parque de Exposições.
13: Bom dia a todos da Rádio Vermelho, a todos os ouvintes. Meu nome é Angelina, eu faço parte do Movimento Miau, que cuida dos cachorros em situação de rua aqui em Silvânia. Estou passando aqui para convidar vocês que vão estar indo, né, na pecuária. Nós vamos estar lá com um stand divulgando, mostrando um pouco mais da associação do Movimento Miau. Você que tem interesse em estar adotando um animalzinho ou fazer algum tipo de doação, passa lá para visitar, conversar com a gente. Nós vamos estar também vendendo alimentos e ração na entrada. Esse dinheiro vai ser revertido para pagamento das clínicas. A nossa dívida já gira em torno de mais ou menos 10 mil reais. Internação, atropelamento, medicação, ração que a gente, né, disponibiliza para ajudar, para o socorro dos animais. Então a gente pede, se você puder passar lá para visitar, comprar ração para nos ajudar, porque nós não temos nenhuma fonte de renda a não ser dos próprios protetores, né, e das rifas que nós realizamos, bazares. Então nós estamos precisando muito da ajuda de vocês para continuar com esse trabalho, né, de ajudar os animais em situação de rua. Então, você que tem interesse em estar adotando ou conhecer mais o nosso movimento Miau, passa no stand, né, conversa com a gente, vamos trocar uma ideia. Se você tiver interesse em ser doador, né, mensal, qualquer quantia, ou quiser doar ração, nós estamos esperando por vocês. Muito obrigada.
1: Pois é, então você pode também, além dos alimentos, você pode doar ração para animais. Esse grupo, ele cuida de animais de rua aqui em Silvânia e haverá dentro do parque, do local da festa, uma tenda onde eles também vão receber a sua doação. 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
1: Olha, está vendo lá em Vianópolis uma exposição sobre combate à violência contra a mulher. Os alunos do Colégio Jandira Bretas que não estão realizando essa exposição. Olívio, muito bom dia.
14: Bom dia, Célio de Abreu Silva. Bom dia, ouvintes da Rio Vermelho. O CPI Jandira Bretas Quinã promoveu ontem um importante momento de reflexão, conscientização e sensibilização dentro da programação do Agosto Lilás, campanha dedicada ao combate à violência contra a mulher. sob a supervisão do professor de arte Pedro Souza, os estudantes participaram de performance e exposições, utilizando a arte como instrumento para abordar temas importantes como o respeito, a valorização da mulher e o enfrentamento a todas as formas de violência. A programação proporcionou momentos de diálogo e reflexão, reforçando junto à comunidade escolar a importância da conscientização e da denúncia dos casos de violência. A iniciativa destacou uma mensagem fundamental: a violência contra a mulher não é normal, não pode ser justificada e não deve ser silenciada. Com ações como essa, o CEPI Jandira Bretas Quinan se une à campanha Agosto Lilás, contribuindo para a construção de uma sociedade mais respeitosa, segura e livre de violência contra as mulheres. Agosto Lilás, informação, conscientização e atitude de luta pelo fim da violência contra a mulher.
1: 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Olívia, a partir de amanhã o que vem lá está no Tesourão. Mas hoje ainda tem. Eu pergunto para você, quais os próximos destaques?
14: Antes de você me cortar, me deletar, curso de segurança na operação de empilhadeira será ministrado em Vianópolis pelo Senar Goiás. Sem gastos para os participantes. As inscrições podem ser feitas no Sindicato Rural de Vianópolis. Mais detalhes daqui a pouco. Amanhã não tem mais.
1: Agora são 7h45. A festa da pecuária já está aí, né? E desde semana que vem tem Leopoldo de Bulhões. 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
1: Tem um evento festivo, né? Shows, rodeios, mas durante o dia tem várias atividades técnicas lá na Agro Sudeste. E amanhã, sexta-feira, estará em Silvânia a caravana do Fórum Goiano dos gestores municipais do agronegócio. São secretários municipais de agricultura de vários municípios que vão se reunir para um congresso amanhã lá no local da Agro Sudeste, conforme explicou a secretária da Agricultura, Cláudia Chadu.
12: Nós estamos passando aqui para dizer que no dia 28, na sexta-feira, durante a exposição agropecuária, nós estaremos realizando a primeira caravana do Fórum Goiano de Gestores Municipais do Agro, quando a gente vai reunir vários secretários de Agricultura do Estado. E o intuito nosso é o fortalecimento da nossa agricultura com a nossa união, a troca de experiências e principalmente a representatividade das secretarias junto ao governo estadual e federal. E a ideia é que a gente possa discutir os nossos problemas, buscar as soluções em conjunto e para que a gente tenha cada vez mais voz e força para lutar pelos nossos produtores.
1: Amanhã, na Agro Sudeste, esse encontro dos secretários municipais de agricultura. 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
1: Em Anápolis, um homem foi baleado após invadir uma igreja. Conta pra gente aí, Libório.
0: Um homem de 34 anos foi baleado na perna durante uma abordagem da Polícia Militar dentro de uma igreja no bairro da periferia de Anápolis. O disparo ocorreu depois que, segundo a corporação, ele avançou contra os policiais segurando um canivete. A ocorrência começou quando o motorista que passava pela região procurou uma equipe que fazia patrulhamento e contou que o homem, armado com uma faca, havia entrado na igreja Nossa Senhora do Perpétuo Socorro. Os militares foram até o templo e conversaram com testemunhas, que relataram que o suspeito estava bastante alterado e aparentava estar sob efeito de entorpecente. De Goiânia, informou Libório Santos.
1: 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Na Cressol a gente escuta sem perder a essência e tudo é feito pensando em você. 7h49, antes do resumão, mandar um abraço para Sandra, lá do assentamento, né? Sandra é uma amiga nossa, né? A Sandra, você sabe o que ela produz, meu querido Edmar?
15: São uvas.
1: Né? E sabia que ela colheu 4 toneladas de uva aqui em Silvânia?
15: Olha.
1: É um trabalho muito bem feito. A Sandra e o esposo dela, a família dela, eles investem na produção de uva, vendem no mercado de Goiânia, de Brasília. Me disse agora que vai fazer uma parceria para produzir o vinho, né? É aqui, aqui na região produz o vinho. E ontem ela trouxe um cachinho de uva aqui para Rio Vermelho.
15: Um caixão, né?
1: Ela trouxe um caixote de uva. Trouxe uva para a turma da Rio Vermelho aqui degustar o resto da vida. Sandra, não só pela uva, mas pelo seu carinho com a nossa turma, um grande abraço para você. E no domingo ela estará lá na feira vendendo a sua uva e uva de qualidade. 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Bora para o nosso resumão, que possivelmente vai entrar no Tesourão amanhã também.
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4: O Tribunal Superior Eleitoral e o Google firmaram uma parceria para combater o uso irregular de inteligência artificial nas eleições.
0: Operação policial combate a sonegação de impostos da comercialização de grãos.
16: O aplicativo e-título vai passar por uma atualização programada neste sábado, dia 29, e domingo, dia 30 de agosto.
17: A Caixa inicia nesta quinta-feira, 27 de agosto, o pagamento do Bolsa Família referente ao mês de agosto para os beneficiários com número de identificação social, o NIS, terminado em 8.
18: Silvânia recebe nesta sexta-feira a caravana do Fórum Goiano de Gestores Municipais do Agro.
0: O Tribunal Superior Eleitoral já recebeu 108 denúncias de possíveis irregularidades em propagandas eleitorais em Goiás desde o início, né, oficial da campanha de 16 último.
19: Uma avalanche de lama e água atingiu a região de fronteira entre o Nepal e o Tibete.
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1: 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São 7h51, às 11h tem o giro. Amanhã a gente começa um pouquinho mais tarde, começa às 7h25, porque amanhã começa a propaganda eleitoral nas emissoras de rádio e TV. Até lá.
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21: 27 de agosto de 2026, quinta-feira, manchetes desta edição. Curso Segurança na Operação de Empilhadeira será ministrado em Vianópolis pelo Senar Goiás, sem gastos para os participantes. As inscrições podem ser feitas no Sindicato Rural de Vianópolis. Antônia Barbosa de Castro, merendeira aposentada e moradora da região da Santana, completa 87 anos de idade, de muito trabalho e uma vida dedicada à família. Mais detalhes daqui a pouco.

0: aniversariantes da data de hoje: Felipe Tavares de Abreu Chaves, Antônia Barbosa de Castro, Jaqueline Maria Batista de Carvalho, João Paulo de Oliveira, Leila Fátima Rocha de Paula, Liliane Nascimento Melo, Luz Marina Welter, Marcos Paulo de Oliveira, Patrícia Gonçalves, Simone Sanches Caldeira, Vera Lúcia Caixeta, a estes e aos demais aniversariantes de hoje, parabéns, felicidade! Por meio da arte, alunos do CPI Jandira Preta Esquinã participaram ontem de performance e exposições sobre o combate à violência contra a mulher. Mais detalhes hoje no Giro da Notícia e na edição das 13 horas do correspondente Vianopolino. Hoje à noite tem leilão em Luziânia, Parque Agropecuário. Amanhã tem leilão em Abadiânia, Pacheco Leilões. Esses leilões serão transmitidos pelo YouTube, canal Olívio Lemos. A direção do Lar dos Idosos de Via Nobres agradece ao agropecuarista de Silvânia, Rogério Reinaldo Ramário, mais conhecido por Gia, que fez a doação de um bezerro para aquela entidade. O bezerro foi leiloado na noite de ontem no leilão da JR Leilões de Via Nobres. O bezerro foi arrematado por Arnaldo Celestino de Souza por um bom preço. A direção do Lar dos Idosos agradece e deseja que Deus continue abençoando o doador e o comprador por ter ajudado a entidade. 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Antônia Barbosa de Castro completa hoje 87 anos de idade. Nascida e criada em Via Nobres, na Fazenda Santana de Cima, ela dedicou grande parte de sua vida ao trabalho e à família. Antônia trabalhou como merendeira da Prefeitura de Via Nobres, inicialmente no antigo Grupo Escolar da Santana e posteriormente na Escola de Ponte Funda, onde atuou por 20 anos. Ela foi casada com Deusdete Fernandes de Castro, de saudosa memória, com quem teve os filhos Elismar Fernandes de Castro e Deuslene Fernandes de Castro. Antônia Barbosa de Castro é avó de Adriana Barroso de Castro, Anderson Fernandes Barros, Emerson de Castro Barroso e Wilka Fernandes Barros. Os quatro netos estão cursando ou concluindo engenharia agronômica, motivo de grande orgulho para Antônia e toda a família. Aos 87 anos, Antônia Barbosa de Castro comemora uma vida marcada pelo trabalho, pela dedicação à família e pela contribuição à comunidade de Via Nobres. Parabéns, Antônia Barbosa de Castro, pelos seus 87 anos. Atenção, proprietários rurais. O Antônio do Sindicato comunica e está realizando as declarações do ITR 2026. Ele atende de 11 às 15 horas de segunda a sexta-feira no Sindicato Rural de Vianópolis. Ele orienta as pessoas a não deixarem para os últimos dias, pois este ano há várias alterações que exigem mais atenção no preenchimento. Informações 629-9914-0480, 629-9914-0480. Vai fazer o ITR? Fale com o Antônio do Sindicato. Notícia final. Já se encontram abertas no Sindicato Rural de Vianópolis as inscrições de pessoas que queiram participar do curso Segurança na Operação de Empilhadeira, que será ministrado em Vianópolis pelo Senar Goiás. O curso será ministrado de 28 a 30 de setembro, sem nenhum custo para o participante. Maiores informações podem ser conseguidas no Sindicato Rural de Vianópolis. É importante lembrar que as vagas são limitadas. De Vianópolis, Olívio Lemos.
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0: Silva. Luciano Silva.
1: E aí, pessoal, bom dia. Estamos aqui a partir de agora com o matinal aconchegante do seu rádio.

0: Equilibre a sua mente. Raiva e reflexão, inveja, ciúme, cobiça, falsidade, desejo de vingança desequilibram a mente e produzem maléficas irradiações pela alma e pelo corpo. Geram a doença, a velhice, até a morte. Levante seu pensamento, fuja desses inimigos da paz e da saúde. Se aparecerem, reflita. Resolvem seu problema ou agravam-no. Confie nas forças que você tem. Pense na bondade de Deus. Alivie a mente. Agradeça o momento que passa. Entregar o tesouro da mente ao egoísmo é enveredar pelo caminho que só leva à dor. Bom dia, bom dia! Estamos aqui começando o nosso Show da Manhã. Bom dia para você, meu amigo, para você, minha amiga. Estamos chegando, Show da Manhã, nesta quinta-feira. Deus no coração, as bênçãos do Divino Espírito Santo para iluminar os nossos caminhos e as nossas palavras e com muita força para trabalhar. Vamos juntos, eu daqui, você daí, nesse laço de amizade que não acaba nunca. Aqui na 96,7 Rio Vermelho FM, com você em todo lugar. Na direção, o jornalista Célio Silva e o diretor Valdir Rosa de Oliveira. Alô, dona de casa, bom dia, aquele abraço. Que prazer tê-la como ouvinte por aqui. Os amigos das fazendas, chacras e sítios, bom dia. Alô, vovô, alô, vovó, alô, criança, alô, juventude do meu Brasil.
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0: Sempre com a força do pensamento positivo é que vamos juntos.
3: Vai dar tudo certo.
0: Deus ao nosso lado. Poderoso, né? Com o poder da justiça e da solidariedade.
3: Se a gente colocar.
0: Sejamos justos e solidários também. Gratidão pela vida, pelo momento, para fazer gente feliz. A começar da gente mesmo, né? Perseverança e aquela palavrinha mágica que transforma a nossa vida. Atitude.

0: tudo certo.
1: Nosso telefone tá por aqui liberado para você falar conosco aí. 99956-1155. 99956-1155. Esse é o telefone da recepção onde você vai falar com a Rosita Soares. Ligação normal, tá? Aqui tem a opinião do ouvinte.
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1: Boca no trombone. 39 anos a serviço da comunidade. O WhatsApp do Show da Manhã, esse está na minha frente, 99674155, para mensagem de voz, de texto e o seu bom dia alegre de hoje.
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Abençoada a nossa quinta-feira, e quem vai rezar e cantar comigo hoje é o nosso amigo Silvio do Maracujá, rezando e cantando, Silvio.

0: Agora são 8:11. Adriana Viana passando por aqui. Deus está cuidando de cada detalhe para que o seu dia seja abençoado. Bom dia alegre da nossa amiga Adriana Viana.
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0: Bairro do Horto, Juazeiro do Norte, já com rádio ligado aqui no Show da Manhã, a Rosenira Costa. Bom dia também para Marília, esposa do Oswaldão Bigode de Aço. É o bigode que arrepia a Marília.

0: Agora são 8 horas e 15 minutos em Silvânia. É, e a Marília, esposa do Oswaldão Bigode de Aço, tá ligada, né, Marília?
1: Chama, bandido, tô aqui ouvindo, viu? Obrigada.
0: Marília, eu tô vendo a foto de perfil aqui do WhatsApp da Marília. Ela tá aqui toda feliz ao lado do Oswaldão Bigode de Aço. Oswaldão com a mão no ombrinho dela, ela de brinco como sempre, batom, e o Oswaldão com a sua marca registrada, né, que é o Bigode de Aço. Foi o que conquistou ele, foi o que conquistou a Marília. É, depois que ele, como se diz, passou o bigode na nuca da Marília, nunca mais ele retirou o bigode. É a arma secreta dele aí com a nossa amiga Marília. Não, Marília? Esse casal é maravilhoso, gente boa demais. Abraço pra você, Marília. Quinta-feira abençoada pra você e pro Oswaldão Bigode de Aço.
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5: Mariane, como produtor pode perceber que o rebanho já está sentindo a seca?
6: Alguns sinais, eles são bem sensíveis, como por exemplo a perda de peso, queda na produção, um animal fica bem mais fraco, o pelo ele fica seco, sem brilho e piora na condição corporal. Então, quando esses sinais eles começam a aparecer, é porque o rebanho já está sentindo a falta de uma alimentação mais reforçada.
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4: Bom, vamos lá, agora são 8 horas e 15 minutos na previsão do tempo, oferecimento do café Estrada de Ferro, café do jeito que a gente gosta, cafezinho bom, uma delícia, venda nos supermercados de Silvânia e cidades da região. 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Deixa eu mandar um abraço para o Heraldo Leles. Heraldo Leles é da Serralheria HL. Rapaz, ele fez um carrinho de carregar caixas. Perfeito, viu? Depois vou até postar esse carrinho. É um carrinho que carrega uma grande quantidade sem nenhum esforço. E outras coisitas mais. Então ele está sempre ligado conosco também. Mandar um abraço para ele aí. Está ligado aí no nosso programa, como sempre. Agora o Joãozinho, lá da Laje Silvânia, e o Matheus fabricam pré-moldados de qualidade. 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Um abraço para toda a equipe de colaboradores. Pessoal, gente boa, rapaz. Trabalha e trabalha muito bem. 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Previsão do tempo agora. Será que vai chover?

0: mínima 19, máxima de 31, ventos a 9 km por hora, umidade relativa do ar de 38 a 86%, zero de probabilidade para chuvas. Porém, estou recebendo muitas informações de chuva aqui, tá? O Silvio do Maracujá, gente boníssima, né? Gente boa. Ele mandou um vídeo aqui, deu um chuvão lá em Vianópolis, é Silvio. Filmou aqui a enxurrada, muita enxurrada, deu pra molhar bastante, hein, rapaz. Valdir Pretão mandou um áudio ontem, deu uma chuvada de novo lá na Fazenda Conceição. Tizil, né? O Tizil falou duas coisas. Ele falou assim que tava chovendo, né? Verdade. Tava chovendo lá, falou que a segunda chuva que cai lá na propriedade dele. Aí depois ele falou que ele tava capinando. O Tizil é muito engraçado.
1: Não, gente. O que é isso?
0: Muito engraçado. Ele estava capinando para fazer uma cerca. Eu fiquei sabendo que teve estaca, ficou amontoada lá na casa do Tizil quase 2 anos e meio. Ele falou, não, tá chovendo, mas eu tô aqui capinando. Eu falei, moreno. A chuva eu até acredito, mas... Será? Mas tá bom, ele falou que deu uma chuvada boa lá na fazenda dele, né? Que legal, hein, Tizil? Ficou satisfeito. Falou que nem ia molhar a horta, porque a chuva, ela acabou contribuindo lá com a água necessária para molhar a horta. Moral da história, Deus é Deus, né? Agora o Anor é danado, ele falou que essa semana ia chover e ele não lencou não, ele não falou, não, essa semana chove. Mas quem manda é aquele lá de cima. Ele acertou na mosca mais uma vez. Mensagem de voz aqui no Show da Manhã, quem fala conosco?
2: Muito bom dia, meu amigo Luciano Silva. É o Rui Barbosa de Vianópolis. Estamos aqui na sintonia com essa programação, Luciano. Finalizamos a colheita do milho safrinha. Agora é só descansar por uns dias, Luciano. E gostaria de você tocar sua moda pra nós aí. Vestido de seda com Teodoro Sampaio. Oferecer pra galera imensa aqui da Fazenda Rio do Peixe, que hoje tá descansando aí. É, oferecer essa moda também pro amigo Renato. Aí da região da Ponte Funda, aí o Renato do Bar da Ianca, tá aumentando a sintonia, Luciano. E pro seu Dejair, mas a dona Fátima, lá na Santa Rita do Saltinho, também gosta dessa moda aí. Arrocha pra nós aí, Luciano. Tchau, obrigado.
0: Rui Barbosa, um abraço pra você, terminando aí a colheita da safrinha, vai descansar uns dias. Abraço pro Renato e a turma aí do Bar da Ianca, acompanhando também o nosso Show da Manhã. Vamos lá, Teodoro Sampaio, vestido de seda.

0: Agora em Silvânia são 8:36.
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15: Drops do Pet trazendo uma curiosidade para quem acha que só cachorro e gato sabe se comunicar com a família. Quem convive com um porquinho da Índia logo descobre que esses pequenos animais têm um repertório surpreendente de sons. Eles podem chiar, ronronar, guinchar e produzir diferentes vocalizações dependendo da situação. Um dos sons mais famosos é aquele guincho agudo que muitos fazem quando percebem que a comida está chegando. Tem porquinho da Índia que aprende até a reconhecer o barulho da embalagem ou da geladeira e começa a pedir antes mesmo de ver o alimento. Mas cada som precisa ser interpretado junto com a postura e o contexto. Quanto mais o tutor observa, mais começa a entender essa linguagem particular. Quem disse aí que uma boa conversa precisa de palavras, né?
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0: Bom, quem passa por aqui, Luciano, manda moda pra nós aí, uai, é o Corujinha, e todos ouvindo a gente aí na construção civil. Alô, Corujinha, como é que você tá? Tudo tranquilo? É o Wilton Antônio, né, o Corujinha ouvindo a gente, pessoal da construção civil, abraço aí pra todo mundo. Lúcia Cachê tá passando por aqui, mensagem de voz, Lúcia?
17: Ô, Luciano, eu queria saber onde em Vianópolis choveu, acho que o Silvio sonhou, e não teve chuvisco nem enxurrada.
0: Ah, ô Lúcia, pode ser que o Silvio não está em Vianópolis. Ele mandou aqui, achei que era, né? Mas pode ser. Dá pra acreditar que ele está em outro local, entendeu? É, pode ser. Mas o Silvio é danado, ele sabe, hein? Ele acompanhou. Ó, Lúcia.
18: Você e meu irmão trabalham 10 anos com consumo elétrico. Choveu em São Vicente 3 horas da tarde.
0: Choveu em São Vicente 3 horas da tarde. É por aí mesmo, porque aqui em Silvânia choveu também, hein? Tá vendo aí, ó? Na hora o Silvio respondeu pra você, viu, Lúcia, ó?
18: Você e meu irmão trabalham 10 anos com consumo elétrico. Choveu em São Vicente 3 horas da tarde.
0: Choveu bairro São Vicente. Ele mandou aqui o vídeo, viu, Lúcia? É, choveu lá no bairro São Vicente. Quem mais? Ô, Luciano, manda oração da família aí. Luciano Valois, hoje faz aniversário com os parabéns de sua mãe Josefa, irmãos Luzinete, Lúcio e toda a família. Alô, Luciano Valois, parabéns pra você então, ai, coisa boa. Aniversariando? É, aniversário. Pode comemorar, viu? Que eu vou te explicar uma coisa. Luciano tem muitos por aí, sabia? Né? Luciano tem muitos por aí, mas que nem você, Luciano Valois, não existe ninguém com as suas características, com a sua força de trabalho, com a sua honestidade, sabia? Com o seu jeito, recebendo o abraço aí da Dona Josefa, da Luzinete, Lúcio e toda a família. Então pode comemorar, meu amigo, parabéns.
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0: Tem mais uma mensagem de voz chegando por aqui. Deixa eu ver quem fala conosco. Vamos lá. A Lúcia. E aí, Lúcia, o que é?
20: Pra vocês, é... Na dica ali, ó, eu pedi pro povo da... Do Cineago olhar, que tem esse outro gazando.
0: É da bica?
20: Tem uns 3 dias aí, tô pedindo pra vocês avisarem.
0: Ah, tá bom, tá bom, tá bom, tá bom.
20: Sim, nós vamos subir no carro para ir na noite de primavera. É, para o dia de poder fazer uma beca, para mim, se você desagradar, porque a gente...
0: Seu áudio não tá vindo muito perfeito não, viu, Lúcia? Mas eu entendi. Amor de primavera pra turma da Casa Amarela. Rimou, né? Amor de primavera pra turma da Casa Amarela. Vou mandar. Atenção, Saniago. A Lúcia tá dizendo que... Que tá em vazamento de esgoto lá perto da bica, da Saniago. Vamos arrumar isso lá, né? Esgoto vazando é ruim. É importante a gente avisar. Então, o pessoal da Saniago Eficiente, com certeza, vai dar um pulinho lá. E a Sueli de Jesus passa por aqui com um bom dia alegre de hoje, né, Sueli? Como sempre, a nossa amiga Sueli de Jesus. Comece o dia com alegria, gratidão no coração pela oportunidade de rir, trabalhar, dada por Deus, e viver plenamente. É isso aí, Sueli de Jesus, trabalhando, ouvindo a gente aqui no Bom Dia Alegre de hoje.
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0: Então vamos lá, hoje tem, né, de Paulo e Paulino na Exposição Agropecuária de Silvânia. Alô, Curujinha.

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1: Agora em Silvânia são 8 horas e 53 minutos. Tem mais uma mensagem de voz aqui do Max. Vamos ver o que ele fala conosco.
2: Bom dia, Luciano Silva. Tudo bem com vocês aí da rádio? Passando aqui só para falar que aqui em Vianópolis choveu sim. Aqui é o Max, da Construção Civil.
1: Max, da Construção Civil. Ô, Lúcia, mais um aí, vianopolino, falando que choveu, tá? Talvez não choveu aí na sua região, mas o Max está confirmando aqui a informação do nosso amigo Silvio do Maracujá, que choveu aí na cidade de Vianópolis. Lúcia, talvez choveu em alguns locais, né? Não foi uma chuva legal aí. Tá bom. Daqui a pouquinho eu vou atender aqui o nosso amigo Wesley Douglas, Construção Civil. Ele já tá ligado, já pediu aqui essa música bonita, Enquanto o Sol Brilhar, com Mato Grosso e Matias. A gente roda daqui a pouco.
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13: Agora em Silvânia são 9:03. Ontem pela Copa do Brasil tivemos dois jogos, né? O Palmeiras venceu o Santos pelo placar de 3-0 e o Vasco da Gama bateu a equipe do Vitória pelo placar de 1-0.
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13: Bom, abraço aí pro Wesley, Moraes Construções acompanhando a gente. Então, aumenta o volume do rádio, sua música chegou aqui, ó.

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17: A Central de Atendimento à Mulher, o Ligue 180, registrou mais de 1 milhão de atendimentos nos primeiros 7 meses de 2026. Foram cerca de 4.900 atendimentos por dia. O volume já representa 95% de tudo o que foi registrado durante o ano passado. A violência psicológica lidera as denúncias com mais de 35 mil casos, seguida pela violência doméstica e pela violência física. São Paulo é o estado com maior número de atendimentos, seguido por Rio de Janeiro e Minas Gerais. O Ligue 180 funciona 24 horas por dia, todos os dias da semana, com atendimento gratuito e sigiloso.
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14: Olá, Marcelo Dyer, médico infectologista, falando sobre sarampo. Sarampo é uma doença infecciosa com uma transmissibilidade muito alta, das maiores entre as doenças infecciosas que nós conhecemos, onde uma pessoa é capaz de infectar várias outras, acima de 10 pessoas. Isso é considerado um grau de infecção muito alto. Então, a pessoa doente, ela elimina o vírus por gotículas e por aerossóis. E por aerossol significa que o ambiente fica capaz de infectar uma pessoa, mesmo sem a pessoa doente naquele ambiente. A doença cursa com febre, mal-estar e manchas pelo corpo, característica clássica do sarampo. E isso vai confundir com outras doenças, como dengue, por exemplo, e outras doenças cursam com exantema. Então, muita atenção a isso. Melhor forma de prevenção, vacinação. A gente precisa ter uma cobertura vacinal alta, vacinar muitas pessoas, para que essas pessoas protejam indiretamente aquelas pessoas que não podem se vacinar. Então, nós estamos falando de uma vacina de vírus vivo atenuado, e eu tenho contraindicações. Pessoas com algum grau de imunodeficiência, que estão tomando medicamentos que abaixam a imunidade, como pessoas com lúpus, pessoas com artrite reumatoide, pessoas em tratamento oncológico de câncer, não devem receber a vacina tríplice viral. Pessoas com HIV/AIDS, que não estão em tratamento, estão com a imunidade baixa, também não devem receber a vacina, assim também como pessoas com tuberculose. Gestantes também, a vacina deve ser evitada, por ser uma vacina de vírus vivo atenuado.
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15: Agora em Silvânia são 8 horas e 32 minutos. 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
17: O Brasil já tem data para começar a busca para uma vaga nas Olimpíadas de Los Angeles 2028. A seleção feminina de vôlei estreia no Sul-Americano no dia 8 de setembro, às 8 horas da noite, contra a Venezuela no Maracanãzinho, no Rio de Janeiro. A competição será disputada entre 8 e 13 de setembro e, pela primeira vez, vai dar à campeã uma vaga direta nos Jogos Olímpicos. Depois da Venezuela, o Brasil encara o Peru no dia 9, a Colômbia no dia 10 e o Chile no dia 12. O último compromisso será contra a Argentina no dia 13, ao meio-dia. A seleção de Zé Roberto Guimarães chega como grande força do continente. O Brasil conquistou as últimas 15 edições do Sul-Americano e soma 23 títulos na história. Por aqui, Cido Gameiro, e a qualquer momento tem mais vôlei no Torcida Brasil.
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5: E você olha o retrovisor, não vê ninguém, começa a trocar de faixa e de repente aparece um carro ao lado. Geralmente com uma buzinada, né? Esse é o famoso ponto cego. Ele existe porque os espelhos não conseguem cobrir todos os ângulos ao redor do carro. Nos mais modernos, o monitoramento de ponto cego pode usar sensores ou até radares para identificar veículos em áreas de difícil visualização. Quando isso acontece, acende um alerta no retrovisor. Mas atenção, a tecnologia é uma ajuda, não uma autorização automática para mudar de faixa. Então, a dica do Automotors é regular corretamente os espelhos, sinalizar a manobra com antecedência e fazer a checagem visual quando necessário. No trânsito, quanto mais informação você tiver antes de uma manobra, melhor será a sua decisão.
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18: O Conselho Nacional de Trânsito aprovou novas regras para fiscalização da Lei Seca do Brasil. A resolução permite o uso de pré-testes para identificar indícios de álcool e também prevê equipamentos para detectar outras substâncias psicoativas. O resultado da triagem, porém, não será o suficiente sozinho para multar o motorista. Os novos equipamentos ainda precisarão ser certificados antes de serem utilizados nas fiscalizações. As punições da lei seca não mudam. A recusa ao bafômetro continua sendo infração gravíssima, com multa de quase R$3.000 e suspensão da CNH por 12 meses. As novas regras entram em vigor após a publicação no Diário Oficial.
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2: Virgínia Fonseca teve uma mala cheia de produtos de sua marca de beleza retida pela alfândega na Espanha. A empresária, que está em Madrid com o namorado Vini Júnior, contou que levou diversos itens da empresa na bagagem e que seria necessário passar por um procedimento para calcular as taxas e liberar a mercadoria. Virgínia disse que conseguiu recuperar alguns lançamentos e um perfume, mas depois decidiu não seguir com o processo para retirar o restante, porque era muito caro. Nas redes sociais, ela lamentou a perda dos produtos e brincou que teria que pagar pelas próprias mercadorias. Afinal, ela é dona da empresa. Enfim, perrengue chique.
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15: Hashtag fica a dica chegando. Opa! A série Mushoku Tensei Chaos Breaker tá com estreia, né? Essa pra essa semana. Já chegando com o 8º episódio. A novidade promete movimentar os fãs da franquia, continuando a jornada do personagem e desenrolando, né, a trama que vem conquistando o público. É ficar de olho, hein, pra não perder esse lançamento que promete muita ação e aquele toque especial que a série já entrega aos fãs de Mushoku Tensei.
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Agora são 10h50, final de programa, estamos indo embora, oração pela família chegando, em nome de César Móveis da Dona Fátima, agora com climatizadores e ventiladores, para melhorar o ambiente onde você estiver, no escritório, no trabalho, em casa. 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Hoje é dia 27, 19 horas missa no Bonfim, 19h30 no Parque Anchieta, 19h30 aí no Rio dos Patos. Todos estão convidados aí para as respectivas celebrações. Estamos indo embora, oração pela família chegando, informativo de Vianópolis e o Giro da Notícia. A todos um grande abraço, fiquem com Deus e até lá. 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

empilhadeira será ministrado em Vianópolis pelo Senar Goiás, sem gastos para os participantes. As inscrições podem ser feitas do Sindicato Rural de Vianópolis. Antônia Barbosa de Castro, merendeira aposentada e moradora da região da Santana, completa 87 anos de idade, de muito trabalho e uma vida dedicada à família. Mais detalhes daqui a pouco.

aniversariantes da data de hoje: Felipe Tavares de Abreu Chaves, Antônia Barbosa de Castro, Jaqueline Maria Batista de Carvalho, João Paulo de Oliveira, Leila Fátima Rocha de Paula, Liliane Nascimento Melo, Luz Marina Welter, Marcos Paulo de Oliveira, Patrícia Gonçalves, Simone Sanches Caldeira, Vera Lúcia Caixeta. A estes e aos demais aniversariantes de hoje, parabéns! Felicidade! Por meio da arte, alunos do CPI Jandira Bretasquinã participaram ontem de performance e exposições sobre o combate à violência contra a mulher. Mais detalhes hoje no Giro da Notícia e na edição das 13 horas do correspondente Vianopolino. Hoje à noite tem leilão em Luziânia, Parque Agropecuário. Amanhã tem leilão em Abadiânia, Pacheco Leilões. Esses leilões serão transmitidos pelo YouTube, canal Olívio Lemos. A direção do Lar dos Idosos de Vianópolis agradece ao agropecuarista de Silvânia, Rogério Reinaldo Ramalho, mais conhecido por Gia, que fez a doação de um bezerro para aquela entidade. O bezerro foi leiloado na noite de ontem no leilão da JR Leilões de Vianópolis. O bezerro foi arrematado por Arnaldo Celestino de Souza por um bom preço. A direção do Lar dos Idosos agradece e deseja que Deus continue abençoando o doador e o comprador por ter ajudado a entidade.

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0: na fazenda Santana de Cima, ela dedicou grande parte de sua vida ao trabalho e à família. Antônia trabalhou como merendeira da Prefeitura de Vianópolis, inicialmente no antigo grupo escolar da Santana e posteriormente na escola de Ponte Funda, onde atuou por 20 anos. Ela foi casada com Deusdete Fernandes de Castro, de saudosa memória, com quem teve os filhos Elismar Fernandes de Castro e Deuslene Fernandes de Castro. Antônia Barbosa de Castro é avó de Adriana Barroso de Castro, Anderson Fernandes Barros, Emerson de Castro Barroso e Wilka Fernandes Barros. Os quatro netos estão cursando ou concluindo engenharia agronômica, motivo de grande orgulho para Antônia e toda a família. Aos 87 anos, Antônia Barbosa de Castro comemora uma vida marcada pelo trabalho, pela dedicação à família e pela contribuição à comunidade de Vianópolis. Parabéns, Antônia Barbosa de Castro, pelos seus 87 anos. Atenção, proprietários rurais. O Antônio do sindicato comunica que está realizando as declarações do ITR 2026. Ele atende de 11 às 15 horas, de segunda a sexta-feira, no Sindicato Rural de Vianópolis. Ele orienta as pessoas a não deixarem para os últimos dias, pois este ano há várias alterações que exigem mais atenção no preenchimento. Informações 629-9914-0480. 629-9914-0480. Vai fazer o ITR? Fale com o Antônio do sindicato. Notícia final. Já se encontram abertas no Sindicato Rural de Vianópolis as inscrições de pessoas que queiram participar do curso Segurança na Operação de Empilhadeira, que será ministrado em Vianópolis pelo Senar Goiás. O curso será ministrado de 28 a 30 de setembro, sem nenhum custo para o participante. Maiores informações podem ser conseguidas no Sindicato Rural de Vianópolis. É importante lembrar que as vagas são limitadas. De Vianópolis, Olívio Lemos.
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5: Olá, muito bom dia, são 11 horas da manhã em Silvânia, 27 de agosto, estamos numa quinta-feira. 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
9: A previsão do tempo para esta quinta-feira, dia 27 de agosto, indica calor em toda a região centro-oeste. Em Goiás, o céu fica com muitas nuvens. Em Goiânia, as temperaturas variam entre 21 e 34 graus. A umidade relativa do ar pode variar entre 20 e 30%. As informações são do Instituto Nacional de Meteorologia. Viviane Bessa, o tempo e a temperatura.
5: Tamo junto, agora são 11 horas e 2 minutos, estamos começando o nosso Giro da Notícia desta quinta-feira, hoje é 27 de agosto, sempre com apoio da dentista Ana Carolina Moraes, especialista em prótese, aquele sorriso bonito, tem uma falha no dente, ela resolve, quer ficar com a mastigação legal, fazer ou refazer uma prótese, fazer uma limpeza de prótese, uma coroa, é com ela mesmo, 999-484763. Edmar, muito bom dia.
10: Bom dia, Célio. Bom dia, Nilson. Bom dia aos nossos ouvintes do Giro da Notícia.
5: E aí, meu querido, o que você vai contar pra gente hoje?
10: Aberta oficialmente ontem à noite em Silvânia a quarta AgroSudeste. Começa amanhã a propaganda eleitoral no rádio e na TV. Alunos do Colégio Jandira Bretas Quinã, em Vianópolis, fazem exposição com trabalho sobre a violência contra a mulher. E a polícia e organizadores usam inteligência artificial para garantir a segurança no local de festa e rodeio e também dos shows em Silvânia.
5: 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Está no ar o Giro da Notícia desta manhã de quinta-feira.
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8: Olha, para você uma ótima manhã de quinta-feira. Hoje é dia 27 de agosto, são 11 horas e 14 minutos em Silvânia. 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Hoje é quinta-feira, dia 27, nós estamos começando o Giro da Notícia, sempre colocando o programa à sua disposição para a gente também fazer essa interação, essa participação do ouvinte aqui no mais dinâmico e completo informativo do Rádio Jornalismo Goiano.
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8: E foi aberta ontem a 4ª Agro-Sudeste, a parte formal da Agro-Sudeste de abertura, com os discursos das autoridades, do secretário, do presidente do sindicato, da Almoçar, do prefeito, representante da FAEG, representante do governo do estado. Aconteceu ontem. Logo em seguida, aconteceu uma palestra com um palestrante que ministrou, falou sobre o cenário atual e as perspectivas para o mercado agrícola mundial e nacional. O Enio Fernandes é que foi o palestrante. Eu estive lá, inclusive, na abertura, não acompanhei a palestra, né, mas pessoal ligado aí ao setor produtivo da agropecuária, da agricultura, da pecuária, estavam todos presentes. O Paulo Renner esteve lá hoje, conversou com o presidente do sindicato, Dalmo Sávio, e com a secretária executiva do sindicato, a Cássia, e eles destacaram a importância da Agro-Sudeste cada vez se consolidar mais, não só como festa, mas também como uma oportunidade, sobretudo, de trazer bons palestrantes para o setor do agronegócio.
9: Que ontem à noite nós fizemos a abertura oficial, né? Com a presença de várias autoridades, pessoal da organização aqui, o prefeito e tal. E hoje, efetivamente, nós começamos os trabalhos, né? Nossa feira, agora cedo, começa com uma palestra do Rafael Nunes, né, um engenheiro agrônomo com doutorado, especialista em nutrição de plantas e fertilidade de solo, que vai dar umas dicas para a gente como planejar o nosso, nossa próxima safra no aspecto da adubação das culturas, seja de soja, seja de milho. E a feira é uma amostra de máquinas, né, de empresas ligadas ao agro, do pessoal da agricultura familiar, do pessoal que faz o processamento de produtos a nível de imóvel rural. E nós temos aí mostras de artesanato, nós temos produtos queijo, laticínios, né, produtos de origem vegetal, conservas. E além de tudo isso aí, né, além de ter a feira, de ter palestra do Senar, tem o caminhão do Senar, a carreta do Senar, vão ter várias palestras. O pessoal do Banco Brasil também está com a carreta do Banco Brasil, tem bastante palestra lá também. Então, assim, é um evento bacana, vamos dizer, muito ligado ao nosso agro aqui, do agronegócio. E, como diz, é um momento de aprendizado, né? E a noitinha, nós começamos com a parte da festa em si, né? Rodeio, show, tem aí alguns praças de alimento, né, e tal. Então, enfim, nós estamos aqui de braços abertos para receber a população de Silvânia, os vizinhos, os municípios vizinhos, o pessoal aqui que gosta de participar desses eventos.
10: Bom, Cássia, é a 4ª Agro-Sudeste, né? Além de tudo isso que o Dalmo falou, né, tem uma programação bem extensa, né, Cássia? E além, não está descartado fazer bons negócios, né?
11: Isso, nossa, a gente está muito feliz com a participação das empresas, né, que está sempre com a gente aí desde a primeira edição da Agro-Sudeste, né? E, enfim, a gente está com a logística de palestras, demonstrações, né, a carreta 360 do Senar, que é uma inovação do Senar, ela está aqui com a parte digital, né? Inclusive amanhã a gente vai trazer aí os jovens das escolas municipal e estadual com o mundo do empreendedorismo, né? A carreta do Banco do Brasil com várias palestras aí voltada para o agro, voltada para a liderança feminina, né? Então, assim, a gente está com a didática muito bacana para poder os produtores, as empresas locais, poder estar aqui com a gente e participando durante todos esses 4 dias.
8: Pois é, tem uma programação aí durante todo o dia, tem a carreta do Senar, a carreta do Banco do Brasil, tem encontro de técnicos do Senar, palestra da instituição Senar, visitas técnicas, enfim, tem uma programação vasta, essa parte de negócios, e à tarde, depois das 18 horas, aí tem a parte que é a parte festiva, né? Hoje tem um show de De Paulo e Paulino, tem rodeio. Agora, quem vai à festa tem que prestar muita atenção na questão que envolve o trânsito. O local do evento é ali na Avenida Dom Bosco, de frente ao restaurante Costelão, de frente à Suprema, né? E é uma avenida de entrada e saída. Então, a cidade não pode parar, não pode mudar o seu dia a dia por conta disso. Então, a SMT, a Superintendência Municipal de Trânsito, garante que toda a parte de trânsito está já planejada, bem organizada, para que tudo saia a contento. O Paulo conversou com o Rogério Faleiro, que é o chefe da SMT, que explicou como vai funcionar o trânsito e o estacionamento.
12: Paulo, vamos trabalhar no trânsito igual o ano passado. A gente vai dividir a Avenida Dom Bosco, a pista que é paralela com o parque, dividir em duas pistas, desde a entrada da Dom Bosco até o final dela. Por quê? Porque quem for entrar para o parque vai ter um acesso do lado direito, e quem for para o centro da cidade, ao lado esquerdo, vai estar livre. Isso quer dizer que é a mesma pista descendo, sentido centro da cidade. Ela vai ser partida em duas vias. Então, se uma via dá acesso ao

0: colaborar com a gente no trânsito, o trânsito vai fluir melhor.
1: Rogério, também é recomendável as pessoas, às vezes, que não vêm até a festa, né, que queiram se dirigir até o centro da cidade, outras opções, como passar pelo setor sul ali, passando pelo Parque Anchieta, Pedrinhas.
0: Sim, tem várias vias que saem de fora, de frente ao parque, né? Quem vem do centro da cidade pode já entrar ali no setor sul, já sai pelos Pedrinhas, pelo bairro Pedrinhas, mesmo quem está saindo do meio da cidade, tem essas vias de acesso também que sai de frente do parque aqui.
1: Com relação ao estacionamento aqui no parque, estacionamento aí, tudo tranquilo, é um estacionamento amplo?
0: Sim, a gente tem um estacionamento muito amplo aqui, né, dentro do parque mesmo. Em frente também vai ter um estacionamento que não é tão grande, mas assim, dá para colocar carro também, e é com segurança, igual ano passado, a gente vai trabalhar com muita segurança, tanto no estacionamento quanto dentro do parque de exposição também. Então, assim, a pessoa pode vir, deixar o carro no estacionamento e festar tranquilo.
2: Bom, é claro que é muito trabalho, né? Mas o ano passado funcionou direitinho. Eu Sim. até duvidei. Não é que duvidei, eu falei, gente, esse pessoal vai ter muito trabalho. Até comentei com o Paulo, falei, Paulo, a SMT tem que ter um planejamento muito bem feito. E funcionou direitinho.
3: Funcionou, sim.
2: Agora, eles trabalharam pra caramba no ano passado. E esse ano, eu estive lá ontem na abertura, é o mesmo esquema, tem um estacionamento amplo lá, né? E tomara que dê tudo certo. Agora são 11 horas e 22 minutos, 11h22 aqui na Rio Vermelho, e hoje começa a parte de shows, de eventos, né? O rodeio, a parte de praça de alimentação e o show. A atração de hoje é De Paulo e Paulino, os cantores aí do Amor de Primavera, goianos De Paulo e Paulino, né? São irmãos. E eles estiveram aqui na reinauguração da Rio Vermelho, no dia 5 de abril de 1997, fizeram um show aqui na Praça Rui Barbosa, na Praça da Rio Vermelho, um show muito bom. E hoje eles retornam, evidentemente já retornaram outras vezes também, mas é um show bom, Edmar. Eu gosto de Paulo e Paulinho.
3: Muita gente gosta, né? O sertanejo mais
2: Aí
3: raiz, né?
2: você já deu conta que você não gosta.
3: Não, eu gosto também.
2: A maneira que você fala, não, eu gosto. E para entrar lá no parque, tem que ter o quê? Tem que ter o alimento. Não tem que trocar no supermercado, você tem que levar o alimento lá. Cada dia esse alimento é revertido para uma instituição e os membros da própria instituição é que vão lá receber esse alimento. E o Rogério Faleiro também explicou aí, dados sobre o rodeio, show, né, horários e tudo mais. Vamos ouvir.
0: Tá vindo peão aí que montou fora, né, do Brasil, tem carreira aí no México, nos Estados Unidos, que foi campeão no México, foi campeão em algumas etapas do rodeio nos Estados Unidos. Uma boiada fortíssima mesmo, uma boiada pesada mesmo, tá chegando hoje já, já até me mandaram o vídeo, já carregou lá, boiada Fortaleza, tá chegando aí hoje já. Então, assim, é um rodeio de alto nível mesmo.
1: Os shows, Rogério, eles estão agendados, marcados para que hora?
0: Paulo, vai começar o show no máximo ali por volta de 11h30, meia-noite. E lembrando, Paulo, o rodeio vai começar 8h30 em ponto, tá? Igual fizemos ano passado. Então já alerta o público que gosta de rodeio para vir já, para que venha, já convido o público que possa vir já assistir o rodeio, quem gosta do rodeio, que não vamos começar o rodeio tarde, vamos começar o rodeio cedo, para todo mundo, criança que gosta de rodeio, poder assistir o rodeio também. Então já deixa alerta aqui, 8h30, abertura já do rodeio, todos os dias vai ser o mesmo horário.
2: Pois é, então o rodeio 8h30, o show meia-noite. É muito tarde. Eu até falei pro Rogério, ele não achou muito bom, não, mas realmente é muito tarde. O show nem não é hoje, é amanhã. Né?
3: Já é sexta, né?
2: Mas fazer o quê, né? Agora são 11 horas e 25 minutos, 11h25, e lá no local da festa vai haver um monitoramento através de inteligência artificial, uma parceria formada com a empresa Cyber Internet, que vai possibilitar que a polícia receba em tempo real imagens, inclusive com reconhecimento facial. O Paulo Renner foi conversar com o Tadeu Roriz, que é um dos colaboradores da Cyber Internet, uma empresa aqui de Silvânia, que explicou como vai funcionar esse sistema de monitoramento através das câmeras de monitoramento. No parque local da festa. Roda.
4: A gente estamos aqui com o sistema.

0: de infraestrutura da Cyber. A gente trabalha com analítica própria, que é de reconhecimento facial, e essas informações aí, elas são capturadas aqui e enviadas para a nuvem. E a Polícia Militar, né, com parceria com a Polícia Militar, ela tem acesso a todas essas imagens aí para ajudar, né, no monitoramento e na segurança de todos que estão aqui no parque, né, curtindo a festa aí.
1: Bom, quer dizer então que se uma pessoa passar e ela for filmada aí pelas câmeras, no caso ela tem algum problema com a justiça, até mesmo um mandado de prisão em aberto, a polícia vai estar recebendo essa informação.
0: Isso, essa, na hora que ela passou aqui na entrada da festa, a imagem dela vai ser capturada e vai ser enviada para o sistema em nuvem, que já está no computador da polícia ali. A polícia pode usar essa imagem aí já para rastreamento da pessoa, né? E ela pode pegar uma imagem e colocar no sistema e fazer a busca no parque. Se a pessoa estiver aqui no parque, a polícia já vai de encontro a ela.
1: Agora essa captura da imagem, ela é feita com quanto tempo, num caos, num tumulto, até que a captura seja feita? Nada disso, né?
0: Isso, a analítica é bastante precisa, né? Então, ali, cada um segundo ali, ela tem um disparo ali facial e essa imagem já vai para a nuvem já. Então, é bem rápida.
1: Bom, além disso, também a Cyber também tem o monitoramento por câmeras também. Ou seja, se acontecer alguma coisa aqui, alguma ilegalidade, furto, enfim, a Cyber também tem esse monitoramento que consegue filmar, consegue identificar a pessoa que cometeu um delito.
0: Isso, assim, a gente trabalha na parte do monitoramento, mas às vezes a imagem é de posse da Polícia Militar. Então, se acontecer qualquer coisa aqui, tem a tenda da Polícia Militar, a pessoa vai até a tenda da Polícia Militar, a polícia já puxa as imagens imediatamente, já auxilia aí no suporte preciso.
1: Bom, as pessoas que vêm na festa querem estar sempre conectados, né, conversando e tal, gravando vídeos, vocês vão ter um Wi-Fi livre disponível aqui?
0: É, de momento agora aqui o Wi-Fi é diretamente direcionado ao pessoal de administrativo do evento e aos bares aqui, as maquininhas. Então o pessoal que chega aqui para fazer uma compra de uma bebida, de uma comida, então a gente vai fornecer a internet para a pessoa fazer a venda.
1: É uma internet de boa qualidade.
0: Isso, a gente vai entregar a qualidade para a pessoa chegar ali e comprar, não ter aquele gargalo ali, ficar lá passando a maquininha rodando e não funcionar.
1: A Cyber está aqui com um stand aqui. O que a Cyber vai estar mostrando aí para as pessoas, além de tudo que você nos falou agora?
0: É, o nosso stand aqui esse ano é voltado apenas à parte de segurança e entrega do sistema de internet, então, pessoal. Então, o nosso stand aqui é só o data center nosso mesmo, só a base de segurança.
2: Pois é, e segurança nesse tipo de festa é importante. As nossas cidades, sobretudo Silvânia, são muito passivas, né? É, a maioria absoluta das pessoas que vão à festa são gente de bem, eles querem se divertir junto com as famílias, né? Com os amigos, né? Passar um momento diferente. Aqui não é de muita confusão, não. Mas é fundamental que se tenha essa segurança e fundamental também que a gente respeite, né? Vá para a festa com espírito de alegria, de harmonia, de paz, né, Edmar?
3: Sim.
2: Né? Tome lá seu guaranazinho, mas não abuse. É, se você tomar o seu guaranazinho, lembre que o guaranazinho com volante não combina, é perigoso, né? Tantos casos que nós tivemos já de pessoas que tiveram aí acidentes porque beberam e dirigiram. Tenho certeza que vai ser uma festa tranquila, mas a segurança está garantida. Um outro detalhe, lembra lá em Vianópolis que tinha uma tenda no parque lá no local da festa do Lar dos Idosos? Aqui também vai ter uma tenda, mas do grupo Miau de Rua. O que é o grupo Miau de Rua? É um grupo aqui de Silvânia que cuida aí de animais, esses animais que ficam nas ruas, animais que precisam de ração, de alimento, de água. Alguns precisam inclusive de médico veterinário, alguns são atropelados e precisam de até mesmo de cirurgia. Inclusive uma dos alimentos que serão recolhidos poderá ser ração para animais. Tem ração, não tem, Edmar?
3: Tem
2: Você
3: ração.
2: Pode levar o alimento não perecível, arroz, feijão, óleo, mas pode levar também ração para esses animais. E esse grupo Miau de Rua vai estar com uma tenda lá dentro do parque de exposições, mostrando o seu trabalho e recebendo donativos, né? Recebendo colaboração para que eles possam desenvolver o seu trabalho. A Angelina Andrade, que é do Grupo Miau de Rua, explicou qual vai ser o trabalho do Grupo Miau de Rua lá dentro do Parque de Exposições.
4: Bom dia a todos da Rádio Vermelho, a todos os ouvintes. Meu nome é Angelina, eu faço parte do Movimento Miau e cuido dos cachorros em situação de rua aqui em Silvânia. Estou passando aqui para convidar vocês que vão estar indo, né, na pecuária. Nós vamos estar lá com o stand, divulgando, mostrando um pouco mais da com a associação do Movimento Miau. Você que tem interesse em estar adotando um animalzinho ou fazer algum tipo de doação, passa lá para visitar, conversar com a gente. Nós vamos estar também vendendo alimentos e ração na entrada. Esse dinheiro vai ser revertido para pagamento das clínicas. A nossa dívida já gira em torno de mais ou menos 10 mil reais. Internação, atropelamento, medicação, ração que a gente, né, disponibiliza para ajudar, para o socorro dos animais. Então a gente pede, se você puder passar lá para visitar, comprar ração para nos ajudar, porque nós não temos nenhuma fonte de renda, a não ser dos próprios protetores, né, e das rifas que nós realizamos, bazares. Então, nós estamos precisando muito da ajuda de vocês para continuar com esse trabalho, né, de ajudar os animais em situação de rua. Então, você que tem interesse em estar adotando ou conhecer mais o nosso movimento Miau, faça um stand, né, conversa com a gente, vamos trocar uma ideia. Se você tiver interesse em ser doador, né, mensal, qualquer quantia, ou quiser doar ração, nós estamos esperando por vocês. Muito obrigada.
2: Pois é, você pode também doar ração, um tipo de alimento que será recolhido lá na portaria da festa, nesses 4 dias, né? Isso. De quinta a domingo, né? Hoje tem show com De Paulo e Paulino, amanhã Samuel Rosa, que era o vocalista principal do grupo Skank, no sábado Diego e Arnaldo,
3: sim,
2: e no domingo Panda.
3: Isso.
2: Domingo não tem rodeio.
3: Não
2: tem rodeio. Então, alimento, você tem que levar o alimento lá, não tem local de trocar, não. Você tem que levar alimento lá, tão pedindo para levar alimento de qualidade. Segundo a organização, ano passado, foi muito alimento que não se aproveitou.
3: Isso, né? Eles não vão aceitar alimento fracionado e sem rótulo também.
2: Pois é, então é uma festa tranquila e com certeza vai dar tudo certo. O senhor vai, senhor Edmar?
3: Eu vou.
2: E amanhã o pau quebra 5 horas da manhã?
3: Com fé no dia de amanhã, né? É? Nós vamos com fé no dia de amanhã.
2: Você vem direto da festa pra cá?
3: É, ué. Emenda.
2: É porque
3: emenda com a resenha.
2: Vocês não sabem, né? A gente chega aqui, a hora que vocês levantam, a gente tá querendo almoçar já. Pra colocar um programa 7 horas no ar, a resenha matinal, a gente tem que chegar bem mais cedo, né? 5 da manhã nós já estamos aqui, eu, o Anil, o senhor Edmar. E aí, como é que você vai fazer, senhor Edmar?
3: A gente vem direto. Vem direto, então apresenta de lá.
2: Lá é uma boa, mas você pode ter certeza que amanhã, 7 da manhã. Aliás, amanhã é um pouquinho mais tarde, rapaz. Vai começar a propaganda eleitoral no rádio. Mas então vamos. A gente organiza só uma vez no ano, né? Um dia no ano. Um dia que ficar sem dormir não mata ninguém.
3: Não,
2: né?
3: Mata não. É, tá, recupera no outro dia.
2: Edmar, participação de ouvintes.
3: Célio, participações de ouvintes que chegam aqui. Primeiro, na verdade, eu tenho uma mesma participação que chegou tanto pelo WhatsApp quanto pelo nosso chat no YouTube. Quem participa conosco é o Rodrigo das Dores Lobo. Ele diz o seguinte: bom dia, sou o filho do Zezinho da garagem. Mais uma audiência cancelada ontem. Para nós da família, é uma dor muito grande a perda do meu pai. São 6 audiências canceladas e não temos uma resposta. O fórum nos trata com arrogância e até mesmo desliga o telefone.
2: Pois é, nós noticiamos aqui que teria essa audiência ontem, né? O Paulo trouxe a informação e hoje pela manhã o Paulo, inclusive seria a pauta aqui do nosso programa hoje, o Paulo trouxe a informação que a audiência não aconteceu.
3: Isso.
2: Lá se vão 4 anos.
3: Sim, foi em 2022.
2: 4 anos do crime, do assassinato do Zezinho. Me lembro que foi num domingo, né? À tarde, né?
3: Sim.
2: Que ele foi assassinado. Até falei ontem aqui, quando demos a notícia da audiência. Um cara espetacular. Um cara muito simples, muito alegre. Uma pessoa do bem.
3: Sim.
2: Que perdeu a vida dessa maneira e é muito triste. Aí veja bem: a família, ela quer justiça. Ela precisa de justiça, né? Nada vai trazer o esposo, o pai, o amigo de volta, né? Eu mesmo me encontrava todo domingo com ele na feira. Ele ia na missa, um pouquinho antes ele passava na feira. Sempre muito solícito, ele comandava a questão do transporte escolar, né?
3: Transporte escolar.
2: Toda vez que a gente precisou de informação, ele nos atendeu muito bem e, de repente, é assassinado. A família quer justiça. E aí vem as manobras judiciais, o advogado tem lá os artifícios dele, né? Agora, o que a gente clama é que pelo menos, né, o Poder Judiciário tenha para com essa família, né, mais atenção.
3: Sim.
2: Às vezes nem depende do próprio juiz, porque tem os artifícios jurídicos que impedem. É um atestado que apresenta para o juiz, para o advogado. Mas tudo isso é muito ruim, porque a justiça é lenta. A família quer justiça. E justiça agora é punir quem matou o nosso amigo Zezinho.
3: Isso mesmo, é o mais importante.
2: O mais importante. Mais alguém? Mas a gente vai estar de olho. Marcou de novo, a gente noticia.
3: Temos sim, temos mais participações que chegam aqui pelo WhatsApp. Bom dia, no domingo não tem o rodeio. O show do Panda vai ser mais cedo? Vocês têm essa informação?
2: Deveria ser. Não só o do Panda, todos. Né? Porque o show meia-noite, realmente, eu brinquei muito com o Rogério, ele ficou meio bravo lá, mas não tem lógica, é muito tarde.
3: É tarde.
2: Aí lá em Vianópolis, lá é outro problema. Não tem nada a ver com Vianópolis, né? Um show. Eu, por exemplo, adoro Depolo e Paulinho, é impossível num show desse.
3: Ainda sobre a
2: pecuária. Mas o próprio prefeito falou que o show do Panda vai ser mais cedo.
3: Mais cedo. Ainda sobre a pecuária, Célio faz uma pergunta para a organização. Você terá bares com cadeiras que a gente possa sentar para comer e beber alguma coisa? Ou será em pé mesmo? Porque quem não gosta de rodeio tem que esperar sentado.
2: Ô, Edmar, você sabe, nas grandes cidades tem os famosos restaurantes que comem em pé, né? Você já ouviu falar disso?
3: Já. É lá.
2: É lá.
3: Sim.
2: Ontem eu fui lá na abertura, eu tava observando isso lá e conversando com um amigo. É o come em pé.
3: É isso,
2: né? Ei, saudade de um botecão do João Lobo, numa pecuária, né? As pecuárias mais populares, né? O próprio Adevaldo, né?
3: Sim.
2: Isso é uma opinião marrom que eu tô dando, marrom mesmo, porque eu não vi esses... Eu mesmo não gosto de rodeio. Acho muito repetitivo. Uma coisa só a vida inteira.
3: Nós descobriremos tudo isso,
2: né?
3: Hoje.
2: Mas pelo que eu vi lá ontem, não andei no parque. É o restaurante Come em Pé que tem nas grandes cidades. Tem alguém na linha aí, filho? Ao seu Olírio Braga. Olírio, muito bom dia.
5: Bom dia, Sérgio. Bom dia a todos.
2: Foi mais alto, eu tô sem retorno. Muito bom dia, senhor Olírio.
5: Bom dia. Sérgio, eu queria fazer um agradecimento aí. Primeiro, eu quero agradecer a vocês todos da rádio, porque eu tô com a crônica que eu tinha aqui na bica. E agradecer ao prefeito de ter... confiado em eu manobrar o serviço aqui e avisar bem que o serviço está pronto, agradecer a turma lá da garagem, o secretário, o rapazeiro, mas de caminhoneiro, e falar, convidar vocês para ver o serviço aqui, você vê que está chique, ficou. E convido o prefeito para ele vir cá fiscalizar para ver como ficou bom.
2: Não, tudo bem, não tinha que...
5: E quero desejar para ele uma boa festa, com muita paz, com muita proteção divina. E para todos vocês, que toda vez que eu precisei de vocês para brigar com isso aqui, deixe me atender. Mas muito obrigado.
2: Ok, obrigado, senhor Lírio. O prefeito esteve aqui semana passada e ele participou ao vivo cobrando, né, um tipo de serviço lá onde ele mora, ali na descida do Santo Antônio, de lixo, de acúmulo de... problema, e pelo que ele está colocando aí, foi feito lá um serviço. Sim. E resolveu o problema. Ainda bem. O que a gente faz, Olírio, é ser um intermediário entre você que paga o seu imposto e quem administra a cidade, né? Então, ainda bem que se resolveu tudo. Enquanto ele falava, eu lembrava aqui o seguinte. Dia 5 de abril de 1997, você já era nascido, senhor Nilson? Não? Meu Deus do céu. Hã? Você nasceu em 98, né? Nem a minha filha era nascida. Nós fizemos aqui um show do De Paulo e Paulina aqui na porta da Rio Vermelho. Até contei hoje na resenha, foi a primeira vez que eles vieram em Silvânia. Ninguém conhecia De Paulo e Paulina. Eles fizeram um show aqui na porta espetacular. Até contei que quando o Paulino colocou a viola na cacunda, no ombro aqui, tocou de costas, o povo, sim, foi a loucura.
3: Sim.
2: Aí naquela época, Edmar, eu não devia nem contar isso aqui, porque o povo vai apagar, o cara é arcaico demais. Não tem essas modernidades de palco pré-moldado, montado e tal, não. Era no caminhãozão mesmo.
3: Carroceria do caminhão.
2: Carroceria de um caminhão. Hoje não, hoje é palco pra lá, palco pra cá, não sei o que, iluminação, não sei o que, tal, tal. Aí eu fui fazer esse show nós contratamos a banda Realce e De Paulo e Paulino, né? Para fazer o show de reinauguração da Rio Vermelho. Dois caminhões aqui de frente, o Dário Reis aqui, ó, interditando o trânsito, né?
3: Uhum.
2: Aí um de ré, emendamos as duas carrocerias, um caminhão era do seu Olírio.
3: Olha.
2: O seu Olírio nos serviu com um caminhão.
3: Um pau que era do Olírio.
2: Um pau que era do Olírio. E o outro era do seu Ovidio, que já faleceu. Irmão do Tiãozinho, cunhado do Valdir aqui da Rio Vermelho, né? Irmão da Dona Iraci. Foram os dois caminhões que há 27 anos atrás serviram de palco pro De Paulo e Paulino.
3: Olha só.
2: Hoje eles vão cantar, eu não vi lá não, mas deve ser um palco enorme, né?
3: Grande, sim.
2: Até queria fazer um apelo para que eles fizessem uma menção aos 40 anos da Rio Vermelho. Tentei um meio de campo aí, mas agora, né? São os milhões que mandam, nós, ralé. Mas o que importa é o seu Lírio Braga ter resolvido o problema. Depois do intervalo, você vai saber, amanhã, lá na Agro Sudeste, vai ter um encontro de secretários estaduais, secretários municipais de agricultura. Né? A doutora Cláudia, que é a nossa secretária municipal de agricultura, vai nos contar que amanhã vários secretários de agricultura de cidades goianas estarão em Silvânia. Você vai saber já já aqui no Giro da Notícia.
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2: Já estamos de volta, agora são 11:50. É o Rodrigo que está na linha? Rodrigo está na linha para falar aqui no nosso Giro da Notícia. Oi, Rodrigo. Boa tarde, bom dia.
26: Bom dia, tudo bem?
2: Tudo bem, Rodrigo. Diga, meu amigo.
26: Eu sou o filho do Davi.
2: Ah, você é o filho do Zezinho?
26: Isso, eu sou o mais novo dele. É porque, assim, eu quero falar com vocês a questão seguinte. Às vezes ninguém na cidade está sabendo o que está acontecendo. A gente procura o fórum trata a gente como se a gente fosse um bandido, se a gente fosse um assassino. A gente, que nem teve audiência. Eu fui intimado no dia 24 de tarde para a audiência do dia 26, tudo em cima da hora. Aí a gente fica na plataforma do Zoom aqui. Eu fiquei 2 horas e 25 minutos. O juiz não falou nada comigo, só falou assim, audiência encerrada, só isso, não fala nada com mais ninguém. Aí a gente liga no fórum, eles não aceitam, aí tipo assim, eu pedi pra minha tia Maria ir no fórum de Vianópolis, onde estava acontecendo, chegou lá, ela foi desviada de todo jeito lá, colocaram ela numa sala lá e colocou um computador na frente dela, mesma coisa fizeram com ela. E assim, a gente não tem uma resposta, sabe? Fica empurrando a gente com a barriga de um jeito ou de outro, sabe? A gente liga no fórum, eles não falam nada com a gente, que nem eu mandei mensagem no fórum agora, a gente precisa ligar pra vocês. Aí tá aqui, ó, eu coloquei assim, e foi remarcado nova audiência para o meu pai, aí ninguém responde nada, nada, nada, nem se ligar não responde.
2: Bom, Rodrigo, realmente a situação de vocês, nós comentamos isso aqui agora, quando demos a notícia do adiamento, mais uma vez, desta audiência, e realmente é demais. A família fica numa situação complicada e precisa ter um meio de campo melhor entre o Poder Judiciário e quem está sofrendo essa situação, como a família do Rodrigo, né, Edmar?
0: Sim, precisa de uma resposta até para entender o que está acontecendo, né?
2: Uhum. Por favor, conclua, Rodrigo.
26: Eles não aceitam a gente pôr advogado, sabe? A gente chega lá, a gente fala assim, a gente tem que contratar um advogado, eles olham pra gente e falam assim, o melhor advogado é o juiz. Aí a outra fala lá assim, mas aí chegou pra gente aqui, pra mim, sabe, que o promotor, o juiz, isso aí foi afastado devido à causa da morte do meu pai.
2: Isso aí, nós não temos conhecimento,
26: fica,
2: né?
26: A gente fica num trem sem saber de nada, sabe? A gente liga no fórum, que é onde é que eles falaram pra gente ligar. Aí eles tratam a gente como se a gente fosse um bandido. Isso é muito humilde, é humilhante, sabe? Assim, perdeu o pai da gente. Aí, tipo, eu liguei lá ontem mesmo, a audiência tava... Eu tava na plataforma da audiência e eu com outro telefone em mão, eu ligando, desligando o telefone da minha cara, ele não me atendeu. Mandou só um WhatsApp, mandou desse jeito que o WhatsApp, ó.
2: Tá certo, tá feito aí o seu desabafo. O que a gente pode fazer é colocar você no ar, levantar a questão e cobrar que esse crime, quem é o autor do assassinato do seu pai, seja punido, seja condenado. Tá bom, Rodrigo? Um grande abraço.
26: Então tá, obrigado.
2: Obrigado, ele tem toda a razão, né?
0: Sim.
2: Se fosse com qualquer um de nós, a gente tem que ter empatia com a situação dessa família. Você quer justiça, você cobra justiça e com certeza é muito dolorido para eles. Não ter um desfecho nesse caso. Tem alguma participação, Edmar?
0: Temos sim, Célio. Participação de ouvinte que chega aqui pelo nosso WhatsApp. Ouvinte não se identificou. Mas diz o seguinte. Gostaria de saber sobre a data da vacinação dos cachorros aqui no centro. Teve uma mulher aí que falou da vacinação, mas não avisou para nós aqui sobre a data certa. Muito obrigado.
2: Eu já levei a minha tropa canina lá de casa para vacinar lá no centro. Tanto o Pelotinha quanto a Branquinha já foram lá. Eu não sei se vai ter uma repescagem lá no centro. Mas eu vou pedir o Paulo para verificar isso aí.
0: No dia 10 teve um dia D de vacinação específico para eles, né? Agora, o que a gente falou é sobre a retirada das vacinas, que pode retirar lá na Secretaria de Saúde, né?
2: Pode buscar lá?
0: Pode buscar lá.
2: Mas eu vou pedir o Paulo para fazer um bate-papo com quem é de direito. Mais alguém, Dilma?
0: Tem sim. Outra participação aqui, agora já voltando lá para a exposição agropecuária, ouvinte participa, quem participa é a Rosinei. Ela diz o seguinte, eles deveriam era parar de chamar aquele tanto de pessoa na arena. Assim o rodeio começaria mais cedo.
2: Ah, mãe, tem toda a razão. Tem toda a razão. Ela não tá errada, não.
0: E ela completa dizendo que gosta muito de Paulo e Paulino, mas que não vai porque começa muito tarde.
2: O amor de primavera. Um abraço pra você. Mais alguém, Dimas?
0: Não, somente.
2: Pois é, agora são 11h56 e quem vai na festa de rodeio tem que ter uma roupa country. 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Agora são 11h56.
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2: E amanhã, dentro da Agro Sudeste, lá no local da festa, vai haver um evento que vai reunir os secretários municipais de agricultura, o Fórum Estadual dos Gestores do Agronegócio, dos gestores municipais do agronegócio. A doutora Cláudia Chadu, que é a secretária de Agricultura de Silvânia, falou sobre o assunto.
3: Nós estamos passando aqui para dizer que no dia 28, na sexta-feira, durante a exposição agropecuária, nós estaremos realizando a primeira caravana do Fórum Goiano de Gestores Municipais do Agro, quando a gente vai reunir vários secretários de agricultura do estado, e o intuito nosso é o fortalecimento da nossa agricultura com a nossa união, a troca de experiências e principalmente a representatividade das secretarias junto ao governo estadual e federal. E a ideia é que a gente possa discutir os nossos problemas, buscar as soluções em conjunto e para que a gente tenha cada vez mais voz e força para lutar pelos nossos produtores.
2: Pois é, é um evento que vai acontecer dentro da Agro Sudeste amanhã, lá no local da festa. E o Tribunal de Contas dos Municípios do Estado de Goiás, ele vai fazer um concurso público, com poucas vagas, mas vai fazer. Detalhes, Libório Santos.
4: O Tribunal de Contas do Estado de Goiás publicou o edital para a realização de concurso público com vagas para contratação de técnico de controle externo para a área de administração e de tecnologia da informação. São oferecidas 16 vagas com salário inicial de R$ 11.800. As inscrições são feitas entre 5 de outubro e 6 de novembro. De Goiânia, informou Libório Santos.
2: Olha, agora são 11 horas e 58 minutos. 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São 11h59. Amanhã, nesse horário, teremos a propaganda eleitoral gratuita nas emissoras de rádio e TV. Hoje já está um corre-corre da ali na sala da Valéria e do Gabriel, que nós já estamos recebendo os mapas, as publicidades que vão ao ar nas chamadas pílulas inserções, mas tem dois programas em bloco, às 7 da manhã e ao meio-dia. Então, amanhã, Edmar, durante 35 dias, a partir de amanhã, o nosso programa vai ser mais apertado do que cintura de pamonha.
0: Mais curtinho, né?
2: Mais curtinho, porque a gente vai perder aí 25 minutos de programa. Sim. A propaganda no rádio vai das 7 às 7h25. E de meio-dia a meio-dia e 25.
0: Então o giro que terminava meio-dia e meia vai terminar meio-dia.
2: Vai terminar meio-dia. Tem uma vantagem pra gente.
0: Tem, que a gente
2: vamos almoçar um pouquinho mais cedo, né? Menos o anúncio. Mas são 35 dias e de dois em dois anos a gente tem que fazer com que isso aconteça. Por falar em propaganda eleitoral, o Tribunal Regional Eleitoral tem um sistema de fiscalização da propaganda de rua. O Paulo Renner conversou com o Maurício Machado, que é o titular do cartório eleitoral de Silvânia, que explicou como você pode fazer uma denúncia, sobretudo através de um aplicativo chamado Pardal.
5: Mais especificamente sobre a propaganda eleitoral irregular, qualquer cidadão que verificar que está acontecendo esse tipo de irregularidade, ele pode procurar o sistema Pardal. Só ele fazer uma busca Pardal Eleições, clicar no primeiro link, lá vai ter todas as orientações para ele preencher essas irregularidades. Agora, sobre as outras questões que não sejam de propaganda eleitoral, ele basta buscar o Ministério Público aqui local e fazer a denúncia.
6: Ô Maurício, por enquanto o calendário eleitoral segue normalmente, né, sem nenhum tipo de problema, né, os candidatos agora começaram aí a fazer as suas propagandas, irem às ruas, por enquanto está tudo tranquilo.
5: Por enquanto aqui está tranquilo, nós não tivemos nenhuma ocorrência, não nos chegou nada até agora aqui, né? Mas a Justiça Eleitoral ela está sempre atenta para qualquer problema ou irregularidade que houver. A gente espera que nada disso ocorra e que chegamos até o dia da eleição e todos fazem uma votação tranquila.
6: Maurício, outra pergunta também com relação à colocação de bandeiras, né, banners em vias públicas. Por exemplo, aqui em Silvânia já tem uma avenida que tem, já está, tem uma bandeira, vamos dizer assim, pode.
5: As bandeiras podem, desde que não seja fixada em árvores, postes, deve ser pontos que sejam removíveis depois, tá? A bandeira não pode ficar no local de forma permanente. Então, muitos usam alguns suporte, cavalete, e deixa a bandeira, isso aí não tem problema.
2: Bom, então, se você tem alguma denúncia com relação à propaganda irregular durante a eleição, tem um aplicativo chamado Pardal, que você baixa aí no seu celular. Lá tem a possibilidade até de você tirar foto e já encaminhar para a Justiça Eleitoral. Ou então vá ao cartório eleitoral. 12 horas e 2 minutos, o Ministério Público de Goiás deflagrou ontem a Operação Safra Oculta, que investiga sonegação fiscal na área de consumo de comercialização de grãos. Conta pra gente, Libório.
4: O Ministério Público de Goiás deflagrou a Operação Safra Oculta para investigar um suposto esquema de sonegação fiscal no comércio interestadual de grãos. Segundo investigações, empresas envolvidas teriam deixado de recolher pelo menos 90 milhões de reais em ICMS. A operação apura possíveis crimes de organização criminosa, lavagem de dinheiro e sonegação fiscal. Ao todo, a Justiça expediu 9 mandados de prisão preventiva e 13 mandados de busca e apreensão, que estão sendo cumpridos em Goiás, Santa Catarina, São Paulo, Mato Grosso e Bahia. De Goiânia, informou Libório Santos.
2: Agora são 12 horas e 3 minutos, meio-dia e 13. E alunos do Colégio Jandira Bretas Quinan, lá em Vianópolis, estão com um trabalho interessante de exposição e de performance sobre violência contra a mulher. Os detalhes com Olívio Lemos.
7: O Cepinho Jandira Bretas Quinan promoveu um importante momento de reflexão, conscientização e sensibilização dentro da programação do Agosto Lilás, campanha dedicada ao combate à violência contra a mulher. Sob a supervisão do professor de arte Pedro Souza, os estudantes participaram de performance e exposições, utilizando a arte como instrumento para abordar temas importantes como o respeito, a valorização da mulher e o enfrentamento a todas as formas de violência. A programação proporcionou momentos de diálogo e reflexão, reforçando junto à comunidade escolar a importância da conscientização e da denúncia dos casos de violência. A iniciativa destacou uma mensagem fundamental. A violência contra a mulher não é normal, não pode ser justificada e não deve ser silenciada. Com ações como essa, o Cepim Jandira Bretas Quinan se une à campanha Agosto Lilás, contribuindo para a construção de uma sociedade mais respeitosa, segura e livre de violência contra as mulheres. Agosto Lilás, informação, conscientização e atitude de luta pelo fim da violência contra a mulher. De Vianópolis, Olívio Lemos.
2: Olha, são 12 horas e 5 minutos em Silvânia, meio-dia e 5. Sempre a gente coloca no ar aqui participação de ouvintes com relação à reclamação de falta de energia elétrica ou de corte rápido de energia elétrica. E sempre a Equatorial, que é a concessionária que nos fornece a energia, nos cobra o número da unidade consumidora, que é como se fosse um CPF da sua conta de energia elétrica, né? O André Abraão é um dos diretores da Equatorial, ele é o responsável pelo relacionamento entre a empresa e o consumidor, e ele falou conosco sobre a importância de se questionar através das emissoras de rádio falta de energia, mas é fundamental, ao questionar, dar também o número da unidade consumidora.
8: Olá a todos os ouvintes, aqui quem fala é André Abrão, gerente de relacionamento com o cliente da Equatorial Goiás. A gente sabe que a rádio é um grande parceiro da comunidade e que por várias vezes é o meio utilizado para que comuniquem com a Equatorial as faltas de energia ou qualquer outro tipo de serviço que porventura precisa ser feito. E a gente está sempre em parceria com as rádios, ouvindo, monitorando tudo aquilo que é repassado para a gente. Porém, por muitas vezes a gente recebe somente o nome de uma rua ou do bairro, e isso dificulta a saber qual é de fato o local da necessidade que foi narrada. Para que a nossa equipe consiga atender o seu pedido com rapidez, a gente precisa que seja informado o número da unidade consumidora, seja a sua unidade consumidora ou a unidade consumidora mais próxima possível do local aonde você está precisando de um apoio. Esse número é como se fosse o CPF dentro da sua casa. Com ele, o nosso sistema identifica qualquer falha ou qualquer serviço na hora. Então, fica a dica e a solicitação. Quando forem ligar para as rádios, tenham em mãos o número da sua unidade consumidora. Esse número pode ser encontrado na conta de luz e informe isso na rádio. Dessa forma, a gente vai conseguir atender vocês com muito mais rapidez e contem com a Equatorial para todos os serviços que vocês precisarem.
2: Agora são 12 horas e 8 minutos. Em Anápolis, um homem foi baleado após invadir uma igreja. Libório Santos.
4: Um homem de 34 anos foi baleado na perna durante uma abordagem da Polícia Militar dentro de uma igreja no bairro da periferia de Anápolis. O disparo ocorreu depois que, segundo a corporação, ele avançou contra os policiais segurando um canivete. A ocorrência começou quando o motorista que passava pela região procurou uma equipe que fazia patrulhamento e contou que o homem, armado com uma faca, havia entrado na igreja Nossa Senhora do Perpétuo Socorro. Os militares foram até o templo e conversaram com testemunhas e relataram que o suspeito estava bastante alterado e aparentava estar sob efeito de entorpecente. De Goiânia, informou Libório Santos.
2: Ô Libório, continua com a gente, porque um cidadão brigou com a namorada, com a esposa, com a companheira e fez a mãe de refém. Conta pra gente aí, Libório.
4: Um jovem de 22 anos acabou preso após fazer a própria mãe refém durante um surto em Aragarças, no oeste de Goiás. Conforme a Polícia Militar, o suspeito usou uma faca de cozinha para ameaçar a mulher de 47 anos. O surto teria ocorrido após o jovem não aceitar o fim do relacionamento com a companheira. Ele foi mobilizado com o uso de uma taser, uma arma que provoca choque elétrico. De Goiânia, informou Libório Santos.
2: Agora são 12 horas e 9 minutos. Você sabe que você pode ter o seu título de eleitor no seu celular. É um aplicativo chamado e-título. Inclusive, no dia da votação, você pode apresentar esse documento. Agora, nesse final de semana, ele estará fora do ar. Nós não teremos acesso ao e-título, porque ele vai passar por algumas adequações. Conta pra gente aí, Osama Delgaudi.
9: O aplicativo e-título vai passar por uma atualização programada neste sábado, dia 29, e domingo, dia 30 de agosto. A informação é do TSE, o Tribunal Superior Eleitoral. A manutenção começa às 8h30 da manhã e vai até às 6 horas da tarde do domingo, 30 de agosto. Nesse período, o aplicativo ficará indisponível para os usuários e podem ocorrer impactos em outros sistemas da justiça que usam autenticação em dois fatores. De acordo com a Corte Eleitoral, o acesso ao aplicativo continuará disponível pelo gov.br. Mas a orientação é que os eleitores se planejem previamente para evitar transtornos durante a janela de manutenção. O objetivo da atualização, segundo o TSE, é preparar a plataforma para as eleições gerais de 2026, nos dias 4, primeiro turno, e 25 de outubro, onde houver segundo turno. A ação prevê a migração do e-título para um ambiente em nuvem e a realização de testes que simulam falhas em componentes essenciais da infraestrutura tecnológica. Além disso, o procedimento vai permitir validar processos de recuperação de serviços e treinar equipes para atuar em eventual indisponibilidade durante o período eleitoral. Osama El Ghauri.
2: E olha só, o TSE e o Google fizeram uma parceria para combater o uso da inteligência artificial de modo errôneo durante a eleição. Yuri Hudson.
10: O Tribunal Superior Eleitoral e o Google firmaram uma parceria para combater o uso irregular de inteligência artificial nas eleições. A nova tecnologia é uma ferramenta do YouTube que permite identificar quando o rosto de uma pessoa é utilizado em conteúdos criados ou alterados por inteligência artificial. Essa é uma tecnologia nova do Google e o primeiro local a ser implementado é justamente aqui no Brasil durante as eleições. A preocupação do TSE é impedir que deepfakes enganem os eleitores durante a campanha. O presidente do tribunal, ministro Cássio Nunes Marques, também detalhou como a tecnologia permite a identificação do uso da imagem por meio da plataforma do Google.
11: A partir daí, a tecnologia passa a identificar conteúdos que apresentem semelhança com a sua imagem. E, quando um vídeo potencialmente correspondente é localizado, a pessoa recebe uma notificação. Recebido o alerta, o usuário poderá avaliar o conteúdo identificado e decidir quais providências deseja adotar. Poderá simplesmente arquivá-lo, ou, caso entenda que houve utilização indevida de sua imagem, solicitar a eventual remoção do conteúdo. A partir dessa solicitação, o conteúdo será analisado à luz das políticas aplicáveis à plataforma. Constatada a violação, poderão ser adotadas medidas cabíveis, inclusive a retirada do vídeo da plataforma.
10: A ferramenta está disponível no YouTube Studio para maiores de 18 anos. O presidente do Google Brasil, Fábio Coelho, explicou que a iniciativa pretende reduzir o uso indevido da imagem das pessoas.
12: A gente poder minimizar o uso inadequado de imagens ou de pessoas, e isso vai muito além das eleições. Estão avaliadas aos ataques que podem vir de onde a gente menos espera. E para isso que essa ferramenta, nesse momento, funciona muito bem. Mas eu acho que ela vai funcionar como mais uma tela de proteção e segurança para mulheres. E a gente olha com muito bons olhos o uso do Likeness ID para o futuro.
10: A parceria integra uma série de acordos do TSE com plataformas digitais para prevenir desinformação e o uso enganoso de inteligência artificial. De Brasília, Yuri Hudson.
2: Agora são 12 horas e 13 minutos. 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Tem um áudio aí, ouvinte reclamando de poeira. Toca pra gente.
13: E aí, Sérgio, tudo bem? Sérgio, minha reclamação é o seguinte, tem reclamando aí, eu também vou aproveitar embaixo fazer reclamação. Eu concordo com esse menino reclamando aí. A minha reclamação é diferente. O povo aqui do asfalto fez uns buracos na rua aqui para pôr rede de esgoto e jogou uma britazinha por cima. Mas a gente tá penando muito, muito, muito com a poeira. Mas tá uma poeira. Se eles dessem uma olhada pra gente, até amenizava um pouco. Tem como você ver isso pra nós, com a autoridade, com alguém aí, que aqui tá uma calamidade. Eu não quero me identificar, mas é aqui no bairro Maria de Lourdes, Sol Nascente, bem na entradinha aqui do setor Sol Nascente. Mas tem que ter misericórdia de nós, que tá uma poeira que a gente limpa as coisas, meia hora está cheio de pó. Será que não tem como ver isso com as autoridades, para pelo menos dar umas molhadas para a gente? Tenha um bom dia. Seu programa é maravilhoso, viu, Célio? Eu gosto muito. Bom dia.
2: Opa, obrigado pela audiência, pelo carinho. Na verdade, nós falamos desse assunto aqui essa semana, né?
0: Sim.
2: Porque está tendo um loteamento lá, a empresa que está fazendo lá a ligação de rede de água abriu ali uma vala pelo monte no bairro, e isso estava dando muita poeira. Já está dizendo que jogaram uma brita, mas não resolveu o problema. Né? E nessa época tem que molhar. Então a gente faz aquele apelo primeiro para os responsáveis pelo loteamento.
0: Que é a empresa.
2: Que é a empresa. Né? Segundo, para a prefeitura fiscalizar a empresa, para que ela faça, né, o serviço direito. Mas que resolva o problema desse pessoal. Agora são 12h15. O IPASGO realizou essa semana a Semana da Saúde. Conta para a gente aí, Libório Santos.
14: O IPASGO Saúde promoveu uma palestra sobre inclusão com o influenciador digital João Vitor de Paiva e a sua mãe, a psicóloga Márcia Regina, abordando o tema Superando Barreiras, Experiências, Conquistas e Desafios na Educação de um Filho com Síndrome de Down. Anualmente, o IPASGO promove a Semana da Saúde e esse ano com foco especial na inclusão de pessoas com deficiência. Fernando Veloso, gerente de gestão de pessoas e aquisições de IPASGO, destaca os resultados obtidos com essa campanha.
15: O IPASGO promove agora a segunda edição da Semana da Saúde, com o tema Quem Cuida Merece Ser Cuidado. É um momento dedicado à promoção da saúde, à prevenção e ao cuidado com os nossos colaboradores. No ano passado, em 2025, a gente realizou também uma edição e foi bastante proveitosa. A gente colheu bastante resultado positivo, né? Nós tivemos mais de 140 bolsas de sangue doadas para o nosso parceiro Hemocentro, que inclusive deu ao IPASGO o terceiro lugar na competição de maiores doadores de sangue do IPASGO Saúde. A gente fez mais de 300 aplicações de gotas fitoterápicas e também fizemos mais de 60 atendimentos de aferição de pressão, de glicemia e bioimpedância.
14: Bom, a inclusão das pessoas deficientes na questão da saúde do IPASGO é uma prioridade.
15: Sim, é uma prioridade para o IPASGO Saúde. É uma questão sensível que a gente faz questão de promover, de conscientizar. Os nossos editais de processo seletivo, eles contam com cotas para PCD e é uma questão muito importante para o IPASGO.
14: De Goiânia, informou Libório Santos.
2: E na segunda-feira, dia 31 de agosto, a Receita paga o quarto lote da restituição do Imposto de Renda. Os detalhes com Priscila Mendes.
17: A Receita Federal, no dia 31 de agosto, vai realizar o pagamento do quarto e último lote da restituição do Imposto de Renda 2026. Essa etapa contempla contribuintes que entregaram a declaração após o prazo ou que regularizaram pendências e saíram da malha fina. Com a liberação do quarto lote da restituição, muitos brasileiros buscam canais de atendimento confiáveis para acessar o dinheiro. A rede Banco 24 Horas, que está disponível em mais de 2 mil municípios e conta com cerca de 24 mil equipamentos distribuídos em todo o país, permite que os contribuintes realizem saques, como destaca Rodrigo Maranini, gerente de produtos e canais de distribuição da Tecban.
18: Para quem recebe a restituição diretamente em sua conta, ele pode acessar o recurso por meio dos caixas eletrônicos da rede Banco 24 Horas, utilizando o cartão da respectiva instituição financeira, onde ali o valor foi creditado. Tem alguns bancos também que não é necessário nem a utilização do cartão. Com a própria biometria, você consegue realizar o saque.
17: A população também pode contar com os mini-banco 24 horas, que estão disponíveis para milhões de brasileiros, com equipamentos instalados em diversos estabelecimentos, como farmácias, padarias, pequenos mercados e postos de combustíveis, como explica o gerente de produtos e canais de distribuição da Tecban.
18: Os caixas eletrônicos oferecem praticidade e conveniência para quem deseja acessar a restituição do imposto de renda. O contribuinte pode realizar o saque em locais próximos à sua casa ou à sua rotina, em um horário bem ampliado. Além disso, a rede Banco 24 Horas conecta mais de 150 instituições financeiras em um único ponto de atendimento, facilitando assim o acesso da população, independente do banco que utiliza.
17: A consulta para verificação de quem será contemplado estará disponível a partir do dia 24 de agosto. Antes da data prevista para o pagamento, o contribuinte também pode consultar a situação da declaração do Imposto de Renda e verificar se existem pendências que possam impedir o recebimento do valor. Produção e reportagem, Priscila Mendes.
2: E o Supremo Tribunal Federal volta a avaliar em setembro a Lei da Ficha Limpa. Sara Kins.
19: O STF, o Supremo Tribunal Federal, marcou para 11 de setembro o retorno do julgamento da Lei da Ficha Limpa, que proíbe a candidatura de políticos a cargos eletivos condenados judicialmente. A Corte vai decidir se as alterações que flexibilizam a lei feitas pelo Congresso em 2025 são válidas. Entre as mudanças está a diminuição do prazo de inelegibilidade para políticos cassados, que passou para 8 anos a partir da condenação e não após o cumprimento da pena. O julgamento vai avaliar a ação protocolada pela Rede Sustentabilidade, que pede a derrubada da lei. Até então, a votação está 2-0 contra as modificações. Os votos foram feitos pelos ministros Luiz Fux e Carmen Lúcia. Se o STF considerar válidas as alterações, podem ser liberadas as candidaturas de José Roberto

0: Para quem usa cadeira de rodas ou tem mobilidade reduzida, chegar ao local de votação nas eleições pode ser um desafio, como é o caso do assessor Claudilson Leite, que já enfrentou várias dificuldades para votar. Mesmo assim, sempre fez questão de comparecer.
1: O voto teve essa influência no desenvolvimento, nas conquistas da pessoa com deficiência, né? Primeiros votos que eu, depois da deficiência, a escola não tinha acessibilidade. A escola foi criada acessibilidade para a gente chegar até a urna. Então foi feito rampa, onde tinha escada, melhorou muito. Não só para mim, né? Aí a escola ficou melhorada no dia a dia.
0: Nas eleições de 2026, o Tribunal Superior Eleitoral criou uma iniciativa para ajudar a superar essa barreira. O programa Seu Voto Importa prevê transporte especial, gratuito e acessível para eleitores com deficiência ou mobilidade reduzida, que não tenham meios próprios de chegar à sessão eleitoral. O serviço poderá fazer o transporte de ida e volta entre a residência e o local de votação. A iniciativa vai ser executada pelos tribunais regionais eleitorais em parceria com os órgãos e entidades públicas. O presidente do TSE, o ministro Nunes Marques, reforça que a democracia precisa garantir a participação de todos os eleitores.
2: O programa intitulado Seu Voto Importa traduz assim a compreensão de que a democracia somente se realiza de modo pleno quando todas as pessoas podem participar em condições reais de igualdade. Garantir o exercício do direito de votar nessa perspectiva constitui reconhecimento da dignidade política de cada pessoa e afirmação do valor intrínseco da cidadania.
0: O prazo de solicitação do pedido de transporte vai até o dia 14 de setembro para o primeiro turno e até 5 de outubro para o segundo turno, diretamente no cartório eleitoral ou pelos canais remotos disponibilizados pela Justiça Eleitoral. A solicitação pode ser realizada pelo próprio eleitor ou por um representante legal. Produção e reportagem, Gilmar Prete.
3: São 12h23. Nessa época de tempo seco, a gente tem que ter cuidado com a rede elétrica para não provocar queimadas. Libório Santos.
4: A cada dia aumentam os casos de queimadas em todas as regiões de Goiás, é mesmo? Na maioria são incêndios de pequeno porte, mas que trazem graves prejuízos ambientais e econômicos. Mas não é só isso não, hein? Pode gerar riscos à população. Um dos casos é a provocação de danos à rede elétrica. Antônio Correia, técnico em segurança do trabalho da Equatorial Goiás, faz um alerta e dá algumas dicas de ação em casos de acidentes.
5: Neste período de estiagem, é muito incomum identificarmos focos de incêndio tanto dentro da cidade como também próximo das rodovias. A orientação principal é evitar contatos próximos a esses locais, porque o calor excessivo ele pode provocar sérios danos à nossa estrutura, tanto a postes, transformadores, como também pode ocorrer situações de rompimento de cabo. Caso você identifique situações com focos próximos à rede elétrica, ligue imediatamente ao Corpo de Bombeiro através do 193. Caso identifique que existem cabos próximos ao solo, jamais encoste, jamais se aproxime. Entre em contato direto com a Equatorial, que nós acionaremos uma equipe de imediato para o local. Você entra em contato para a Equatorial através do 0800-062-0196.
4: De Goiânia, informou Libório Santos.
3: Confira a hora, são 12 horas e 25 minutos em Silvânia. Vamos rodar agora um quadro chamado Manual do Eleitor, que vai falar sobre o voto em branco. Roda pra gente aí, Nilson.
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7: Uma pergunta que todo ano eleitoral vem à tona. 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
3: Nilson, tem um áudio aí para a gente ouvir para encerrar o programa? Roda para a gente.
8: Eu estou observando, eu vim da Rede Gomes, e começa a reclamar, dando água

0: Bom, minha sala está no gravamento, como você contou, eu queria ver se vocês podem pedir sem água, dar uma olhada para mim, na sala, no vazamento, pode acabar na minha mão, para analisar isso, pedir sem água, dar uma olhada para nós. Por acidente, esse óbvio, os dois subimos e os ver, vazando desde segunda-feira, eles pediram isso para analisar, tá bom? Para
1: Eu acho que ele
0: ajudar
1: gravou com a boca muito perto do
0: próximo.
1: telefone, muito próximo do telefone, quase não deu para entender o que você falou, né? Pode regravar isso aí com o telefone um pouco longe da boca e mandar amanhã. Bom, são 12h28, agora vamos para casa, amanhã a gente volta. Tem a resenha matinal amanhã um pouquinho mais tarde, 7h25, porque começa a propaganda eleitoral no rádio. Até lá.
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1: Contigo, alô torcedor do Brasil, estamos chegando. Equipe Gol de Placa na jogada. 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
1: 12 horas 39 minutos.
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1: 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Paulo Renner, boa tarde.
3: Boa tarde, Luciano. Boa tarde a todos os ouvintes do Rio Vermelho nos esportes.

0: Vamos trazer o primeiro destaque do programa de hoje. Vamos falar então com a Daniela Esperon e ela fala conosco sobre a Copa do Brasil.
1: Palmeiras e Vasco abriram as quartas de final da Copa do Brasil com vitórias e começam bem o mata-mata. O Verdão fez 3-0 no Santos dentro do Nubank Park e tem uma importante vantagem para o jogo de volta na semana que vem, dentro da Vila Belmiro. O Palmeiras pode perder por até 2 gols de diferença, que mesmo assim avança. Flaco Lopes, atacante, autor de 2 gols do Palmeiras, falou da importância do resultado.
2: Feliz pelo jogo de hoje, pelos 2 gols, e porque a gente está encontrando aos poucos no jogo que a gente quer. Então, acho que isso é mais importante.
1: Já o Vasco, mesmo com 1 jogador a menos, desde os 18 minutos do primeiro tempo, conseguiu bater o Vitória em São Januário pelo placar de 1-0, gol de Andrés Gomes. Com o resultado, o time cruzmaltino pode empatar no Barradão em Salvador na semana que vem para se classificar. Nesta quinta-feira, será realizado o último duelo de ida das quartas de final. O Internacional recebe o Grêmio dentro do Beira-Rio às 8 horas da noite. Agência Rádio Web com informações da Copa do Brasil, Daniele Esperon.
0: Tá bom, Daniele, obrigado aí pelas informações. Bom, e depois aqui da nossa vinheta comercial, vamos analisar os 2 jogos de ontem pela Copa do Brasil. 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Bom, tá importante, Paulo Renner. Vamos começar com o Palmeiras. Ele venceu por 3-0 a equipe do Santos. Jogo de ida, Copa do Brasil, Paulo Renner.
3: É, Alexandre, já praticamente definido, né? Palmeiras muito superior, né? Fez 3-0 logo no primeiro tempo, depois fez mais um Santos sem o Neymar, porque a princesa não joga no campo sintético, né? Não joga. Não joga no cracaço mais, é o melhor do mundo, não joga no campo sintético. Mas enfim. Aí o Santos, o Palmeiras, tem nada com isso. Correu 3-0, para mim, seja a fatura liquidada. Mas vai ter um jogo de volta na próxima semana.
0: O jogo de volta tem o Neymar, né, Paulo Renner? Jogo de volta, aí o Neymar poderá vestir a camisa santista.
3: Tem que ver, né? Às vezes ele muda o campo sintético e ele volta. É bonito, mas né? Bom de bola, uma carcaça, bola. Melhor do mundo, pode escolher quando jogar.
0: Agora, talvez até poderia ter feito uma diferença, mas... Palmeiras foi bem superior, né, Paulo Renner? Não deu nenhuma chance para a equipe do Santos, né?
3: O Palmeiras foi o melhor. Apresenta o melhor futebol. Tem o melhor jogador do futebol brasileiro, aquele Flaco Lopes. No momento é ele, discutível. Né? Então, é um elenco forte. Acho que o Santos não tem ninguém, não. Moço. Não tem ninguém de nada. É zero. Três foi é pouco.
0: Passou de liso, de boa, né?
3: Não, tá.
0: O Palmeiras já tá, avançou, eu acho que também, vai tomar mesmo com o Neymar, eu acho que o Neymar nem vai jogar
3: vai
0: esse
3: tomar
0: jogo.
3: Outro chocolate, não faz diferença não, vai tomar outro chocolate.
0: Não adianta, algum placar desse daí não reverte fácil, principalmente uma equipe igual o Palmeiras, né? Bom, no outro jogo, o seu Vasco da Gama, Paulo Renner, conseguiu uma vitória em cima do Vitória,
3: o Vasco da Superação.
0: Pelo placar de 1-0.
3: É o Vasco da Superação, né? Eles têm que jogar contra tudo, né? Uma arbitragem ridícula, né? Um árbitro.
0: Contra tudo?
3: Um árbitro que se diz FIFA, né? Que é da FIFA. Mas a FIFA também tem cada tranqueira também, né, Anderson? Aí o.
0: Logo, vou chorar, manda 15, áudio.
3: 15, eu vou chorar porque o time ganhou. Aos 15 minutos, ele expôs o Eric Barros, na minha opinião, injusta, porque numa falha dele, ele falhou. Ele chutou a bola bateu na mão do Renato Kaiser, a mão estava colada ao corpo. Aí eu vou perguntar se você vai entender. A mão estava colada ao corpo.
0: Ah, do adversário.
3: Né? Isso, o Renato Kaiser estava colado
0: ao corpo. Não é mão.
3: Calma aí.
4: Ué, mas não é, ué. Mas nesse caso não é. Ué. Você acabou de falar que a mão tava colada ao corpo, ué. Não é mão, ué. Você queria que tenha marcado essa, a mão aí nesse lance?
3: Sim, pro próximo.
4: Sim. Não, você queria que tenha marcado.
3: Deixa eu terminar?
4: Ué, mas então termina.
3: Deixa eu terminar então. É. Né? E aí, ela voltou e ali ia passando pelo ele e pôs a mão nela. Embaixo.
4: Não é basquete, é futebol.
3: A regra, é claro. Não tem aquele negócio de. Tem gente que não atualiza futebol, né? Tá atualizado. Ah, mas ele é o último. Não existe isso mais, ser o último homem jogador expulso. Além dele ser o último homem, tem que ter a chance clara de gol. Não tinha chance clara de gol, faltava uns 20 metros para chegar lá. Né?
4: É ele mais o goleiro, Paulo Renan. É, você me falou.
3: O zagueiro estava perto dele, sabe? O zagueiro poderia chegar nele, poderia dividir bola com ele, estava perto, o Eric Barça, poderia recuperar com ele atrás. Aí o árbitro deu cartão amarelo. Né? Aí foi lá no VAR, a bagunça dele lá e deu vermelho. É, então o que que acontece? Aí achando que é prejudicar o Vasco. Mas o Vasco ontem, o treinador ontem, o que ele fez ontem, um passo demais. Ele colocou, ele tirou o centroavante, né, do Vasco e colocou um lateral direito, o Paulinho. O Vasco com dois laterais, um de velocidade, ambos são de velocidade, mas outro ficou marcando outro de velocidade, outra hora invertido. Aí ninguém aguentou a pressão do Vasco. Né? Ninguém aguentou a pressão do Vasco. O Vasco fez 1-0, como poderia ter feito 2, 3, 4, novamente, o Vasco, né, ele pecou em alguns gols. Teve um lance de pênalti também, que o juiz disse que o Spinelli empurrou o jogador do Vitória, antes do zagueiro do Vitória tocar com a bola na mão dentro da área, também não vi isso, né. Enfim, colocaram um árbitro FIFA, que pra mim, não, FIFA também, né, cada tranqueira que tem na FIFA é só um a mais. E o Vasco não conseguiu o resultado, uma vitória magra, mas é uma vitória que tem uma vantagem, né, para o Vasco da Gama.
4: É, tá aí, portanto, agora o Vitória é segurar aqui essa vitória aí contra o...
3: Vitória segurar?
4: É, o Vasco segurar essa vitória, né, Paulo René? Ou até mesmo um empate no jogo de volta, que será lá, mas foi uma... Resultado bastante interessante para o Vasco, principalmente porque ele jogou com menos um jogador em campo desde 17, 15 minutos, né?
3: Resultado é super assim.
4: É, foi um resultado interessante aí para a equipe vascaína, não tem nenhuma dúvida. Depois vou analisar esse lance direitinho. O lance foi no meio de campo, Paulo Renan?
3: Praticamente no meio de campo.
4: Meio de campo, né?
3: No meio de campo. Até o jogador chegar no gol, isso não dá, né?
4: Não.
3: Aí vem a pergunta, tá? Aí vem a pergunta.
4: Não,
3: suponhamos que o Renato Kaiser vai lá no lance lá, dentro da área, no ataque do Vitória. Dentro da área. Não, tá. E toca com a mão na bola da forma que foi. Esse é gol?
4: É.
3: Com a mão colada? O juiz ia dar o gol? Ia dar o gol?
4: Eu tô vendo o lance aqui da. Foi no grande círculo, né? No grande círculo aí. É, mas falhou feio aí o jogador do Vasco também, né? Nesse lance aí.
3: Não tô dizendo que ele não falhou.
4: É, mas eu que tô falando.
3: Não, mas eu também tô falando. Falei que ele falhou.
4: Falhou feio aqui o jogador do Vasco. Mas tá bom, ganhou. De repente consegue segurar esse resultado no jogo de volta e o Vasco avança. Eu até falei que o Vasco tem boa chance nessa Copa do Brasil. Mas tá aí, portanto. Dois resultados ontem pela Copa do Brasil, vitória do Palmeiras pelo placar de 3-0 em cima do Santos, nosso amigo Tizil, e vitória do Vasco 1-0 em cima da equipe do Vitória. E hoje a bola volta a rolar pela Copa do Brasil, né, Paulo Renner? Hoje nós teremos mais um confronto importante pela Copa do Brasil, não é isso?
3: Sim, bom, Wilson, Grêmio Internacional, hoje. Né, as duas equipes ali, Luciano, estão tudo próximo à zona de rebaixamento, do Campeonato Brasileiro. Né, não é mais brasileiro uma coisa, Copa do Brasil. Então, um grande jogo, um grande clássico regional hoje pela Copa do Brasil.
4: Na verdade, não são duas equipes, né, na Copa do Brasil próximo a fato de rebaixamento, né, são três. Né, a gente for analisar, né, Internacional está próximo, o Grêmio está próximo. E o Vasco está na faixa de rebaixamento.
3: Você me falou com relação ao jogo de hoje.
4: Não, eu só estou complementando.
3: Você me demitiu as coisas. Faz um tiro Vasco da cabeça. Você falou assim, ó, hoje mais um confronto. Sim, confronto de duas equipes que estão próximas.
4: É, aí eu completei. Que nessa fase,
3: ontem já falou.
4: Que nessa fase da Copa do Brasil, interessante. É isso que eu falo. Por isso que Copa do Brasil é danado. Internacional, Grêmio e Vasco não fazem boas campanhas no Campeonato Brasileiro.
3: Não.
4: estão aí.
3: Copa do Brasil é um torneio eliminatório.
4: Estão aí avante na Copa do Brasil.
3: A Copa do Brasil, Luciano, é um torneio eliminatório.
4: Para você ter uma ideia, Internacional ou Grêmio vão avançar. O Vasco ainda é uma interrogação, com grandes possibilidades. Mas pode avançar também.
3: É lembrar que o Vitória tirou o Flamengo e o Paranaense.
4: É, então não é fácil, não. Mas tem boa vantagem. Agora, se o 1-0, pode jogar pelo empate e tal, né? Embora que o jogo é fora de casa, mas a possibilidade maior hoje é do Vasco da Gama, que classificou a vitória com o empate. Agora são 12 horas e 50 minutos em Silvânia.
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4: Agora são 12 horas e 51 minutos em Silvânia. Agora vamos trazer um destaque do Goiás.
5: O Goiás Esporte Clube volta a jogar nesta sexta-feira pela Série B do Campeonato Brasileiro, quando enfrentará o São Bernardo em Goiânia. É preciso vencer a partida para se aproximar novamente do G6. No momento, o Goiás ocupa a 11ª colocação, abaixo do meio da tabela, com 33 pontos. Para esta partida, não poderá contar com o Luizão, que é zagueiro, mas que jogou improvisado de lateral no último jogo. O Goiás precisa voltar a vencer para diminuir a distância entre aqueles que compõem o G6. Depois da partida contra o São Bernardo, o Goiás terá uma sequência boa para recuperar-se. O Fortaleza em Goiânia, Vila Nova no Oba, fora de casa enfrentará o Botafogo e retorna para a capital goiana, onde terá duas partidas contra o Avaí e Atlético, jogo que acontecerão no estádio Serrinha.
4: Agora são 12 horas e 52 minutos, 12 e 52. Paulo Renner, tá aí o Goiás, próximo adversário São Bernardo. Começou bem aí o Campeonato Brasileiro da Série B, depois teve uma queda. E o Goiás que está, assim, podemos dizer que ela mal me quer, bem me quer. Às vezes ele vence algumas partidas em seguida, depois ele volta a cair na tabela. E tem esse adversário aí pela frente, Goiás buscando também chegar ao G6. Porque agora chegou no G6, pelo menos tem a possibilidade de disputar aí no mata-mata, Paulo Renner.
3: Pois é, Luciano. É, o Goiás é aquele negócio, você pensa que vai ou não vai. Quando você acha assim, não vai ganhar, ele vai ganhar. É, aí tem que ter altos e baixos. Esse altos e baixos, assim, não é bom. Né? Não tem uma. Não passa, esse altos e baixos não passa confiança para a torcida. É, tem que ter uma confiança. Então eu vejo que. Agora eu vejo com chance sim de vencer a equipe do São Bernardo, né?
4: Pois é, eu te falei uma vez, Paulo Renan, você me contestou, mas agora você concorda comigo, né, que a parte administrativa de um clube é muito importante. Não é só ganhar a todo custo e fazendo despesas incalculáveis, né? Eu tô falando isso pelo seguinte: uma é o seu próprio time, o Vasco da Gama.
3: É de novo.
4: É, mas eu tenho que citar.
3: Cito o São Paulo aí, que tá numa situação.
4: Não, vou citar.
3: Cito o Corinthians, São Paulo recebeu a
4: então,
3: Polícia Federal
4: vou
3: lá,
4: citar.
3: Minha amiga.
4: Recebeu a Polícia e Federal outro lá. Exemplo aqui, caseiro, se chama Goiás Esporte Clube, Paulo Renner. Que tá tendo dificuldade também para honrar os compromissos.
3: Eu nunca tinha ouvido falar disso.
4: É, pois é. Mas era os Pinheiros que assumiu muitas situações do Goiás. E o Goiás. É, em termos de futebol goiano, a equipe que mais vendeu bem, bons jogadores e vendeu por um bom preço. Mas se não administra corretamente o seu financeiro, acontece aí o que está acontecendo hoje com o Goiás, porque não está honrando seus compromissos, Paulo Renner.
3: Pois é, né, Alisson? E aí acaba refletindo em campo. Né? Acaba refletindo em campo, ou seja, né, muito pro Goiás. Às vezes os jogadores não deixam refletir, mas com o passar do tempo, um mês, dois meses, três meses, aí começa a ficar ruim.
4: Justamente, o Goiás tem o seu próximo compromisso, sexta-feira, dia 28, contra o São Bernardo. Depois recebe novamente a equipe, novamente não, na Serrinha, novamente joga com o Fortaleza. Aí sai para enfrentar o Vila Nova, são os três próximos compromissos da equipe do Goiás Esporte Clube. Agora são 12h55.

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2: Agora são 12h57. Agora vamos falar do Vila Nova.
3: O Vila Nova encara domingo em Goiânia, o Ceará, pela Série B do Campeonato Brasileiro e terá mais uma chance de pontuar na classificação geral da Série B. O Tigrão ainda busca a contratação de mais um atacante nessa reta final. A informação foi confirmada pelo diretor de futebol, Guilherme Alarcón. Segundo ele, o Vila necessita de contratar para reforçar o time. No momento, o Vila soma 41 pontos e está na terceira colocação. Domingo enfrentará o Ceará, partida que acontecerá às 18h30 pela 25ª rodada. Jogo que será no estádio Onésio Brasileiro Alvarenga.
2: Agora são 12 horas e 59 minutos. Paulo Renner, última informação de hoje, qual é?
4: Luciano, a situação da Ponte Preta agora chegou no limite, né? Os jogadores entraram em greve, suspenderam as atividades, treinos, inclusive ameaçam não entrar em campo no próximo final de semana, seria o WO, contra a América Mineiro. Segundo eles, a diretoria não dá uma satisfação do jogador lá com 5, 6 meses de salário atrasado. Não dão satisfação, não falam nada, deram tempo para a diretoria se manifestar, não se manifestaram. E, por outro lado, a diretoria deverá apelar para a categoria base, né, para entrar em campo contra o América, já que existe essa ameaça dos jogadores.
2: É porque eu acho que se a equipe não entrar em campo, ela tem muitas punições, né, Paulo? Muitas punições. Então a Ponte Preta realmente vive numa situação muito ruim. Vai aparecer alguém que vai assumir e resolver a parada.
4: Há uma sinalização de SAF. Aí, só SAF salva a Ponte Preta. Né? Só SAF salva a Ponte Preta. Né? Caso contrário, não dá.
2: O que é muito difícil.
4: Não é muito difícil, não. SAF salvou o Bahia.
2: Oi?
4: Bahia salvou
2: o Bahia. Paulo Renner, mas é o seguinte, Paulo Renner, vou te explicar. É difícil achar alguém que vai querer assumir isso lá. É difícil.
4: O que acontece?
2: É difícil.
4: Vai aparecer alguém que vai investir numa situação dessa. Você, é a longo prazo, é 10 anos. Você vê uma Ponte Preta na Série A do Paulistão, talvez uma Série A do Brasileiro. É um longo prazo, investimento a longo prazo.
2: Entendi.
4: Por hora não vai ser imediatamente.
2: Tomara que descer lá para Ponte Preta e seus jogadores funcionários também.
4: Está virtualmente rebaixado.
2: Paulo Renner, até amanhã.
4: Até amanhã.
2: O DJ Jacaré já está por aqui. O Conexão Rio Vermelho vai começar. Um abraço a todos, fiquem com Deus e até lá.
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1: 27 de agosto de 2026, quinta-feira. Por meio da arte, alunos do CEPIM Jandira Preta Sinan participam de performance e exposições sobre o combate à violência contra a mulher. Mais detalhes daqui a pouco.

0: Mendes, Dada de hoje, Felipe Tavares de Abreu Chaves, Antônia Barbosa de Castro, Jaqueline Maria Batista de Carvalho, João Paulo de Oliveira, Leila Fátima Rocha de Paula, Liliane Nascimento Melo, Luz Marina Welter, Marcos Paulo de Oliveira, Patrícia Gonçalves, Simone Sanches Caldeira, Vera Lúcia Caixeta, a estes e aos demais aniversariantes de hoje, parabéns, felicidade! Hoje à noite tem leilão em Luziânia, Parque Agropecuário. Amanhã tem leilão em Abadiânia, Pacheco Leilões. Esses leilões serão transmitidos pelo YouTube, canal Olívio Lemos. A direção do Lar dos Idosos de Via Nobres agradece ao agropecuarista de Silvânia, Rogério Reinaldo Ramalho, mais conhecido por Gia, que fez a doação de um bezerro para aquela entidade. O bezerro foi leiloado na noite de ontem no leilão da JR Leilões de Via Nobres. O bezerro foi arrematado por Arnaldo Celestino de Souza por um bom preço. A direção do Lar dos Idosos agradece e deseja que Deus continue abençoando o doador e o comprador por ter ajudado a entidade. 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Já se encontram abertas no Sindicato Rural de Via Nobres as inscrições de pessoas que queiram participar do curso Segurança na Operação de Empilhadeira, que será ministrado em Via Nobres pelo Senar Goiás. O curso será ministrado de 28 a 30 de setembro, sem nenhum custo para o participante. Maiores informações podem ser conseguidas no Sindicato Rural de Vianópolis. É importante lembrar que as vagas são limitadas. Atenção, proprietários rurais! O Antônio do Sindicato comunica que está realizando as declarações do ITR 2026. Ele atende de 11 às 15 horas, de segunda a sexta-feira, no Sindicato Rural de Via Nobres. Ele orienta as pessoas a não deixarem para os últimos dias, pois este ano há várias alterações que exigem mais atenção no preenchimento. Informações 629-9914-0480, 629-9914-0480. Vai fazer o ITR? Fale com o Antônio do Sindicato. Este é o principal destaque desta edição. Por meio da arte, alunos do CPI Jandira Bretas Quinã participam de performances e exposições sobre o combate à violência contra a mulher. O CPI Jandira Bretas Quinã promoveu um importante momento de reflexão, conscientização e sensibilização dentro da programação do Agosto Lilás, campanha dedicada ao combate à violência contra a mulher. Sob a supervisão do professor de arte Pedro Souza, os estudantes participaram de performance e exposições, utilizando a arte como instrumento para abordar temas importantes como o respeito, a valorização da mulher e o enfrentamento a todas as formas de violência. A programação proporcionou momentos de diálogo e reflexão, reforçando junto à comunidade escolar a importância da conscientização e da denúncia dos casos de violência. A iniciativa destacou uma mensagem fundamental: a violência contra a mulher não é normal, não pode ser justificada e não deve ser silenciada. Com ações como essa, o CEPIM Jandira Bretasquinã se une à campanha Agosto Lilás, contribuindo para a construção de uma sociedade mais respeitosa, segura e livre de violência contra as mulheres. Agosto Lilás, informação, conscientização e atitude de luta pelo fim da violência contra a mulher. De Vianópolis, Olívio Lemos.
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3: Tá legal, hora certa em Silvânia, 1:16. Boa tarde, Silvânia, boa tarde, Goiás, boa tarde, Brasil. Estamos começando mais uma edição do Conexão Rio Vermelho. Até às 4 eu te faço companhia aqui na 96.7 FM dessa tarde gostosa de quinta-feira, 27 de agosto do ano 2026. Está no ar mais uma edição do Conexão Rio Vermelho até às 4 aqui na 96.7 FM. 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Eu sou o seu amigão DJ Jacaré, como sempre, feliz da vida, 100% e a 1000 por hora para estarmos juntos até às 7, aliás, até às 4, né? Levando alegria e tocando muitos sucessos para você aqui no Conexão Rio Vermelho. Lembrando que a partir de agora tá liberado para você ligar, pedir o sucesso que você quer ouvir, oferecer para quem você quiser, deixar aí o seu recado. A gente vai atender você com todo carinho, tá bom? 99956-1155. E tem também o nosso WhatsApp 99674-1155. Liberado para você mandar a sua mensagem de voz, a sua mensagem de texto. Fique à vontade, a gente vai atender você com todo carinho que você merece, tá bom? Combinado? 1:18. Boa tarde para você em casa, para você aí no trabalho, gente no batente. Aos amigos das fazendas, dos sítios, das chacras, cidades vizinhas, boa tarde para você no centro da cidade, nos bairros, enfim, aonde quer que você esteja, pode aumentar o volume no seu rádio, está no ar o seu, o nosso Conexão Rio Vermelho aqui na 96.7 FM.
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3: E a gente começa com eles, Barões da Pisadinha, depois Gustavo

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8: Olha, vamos nós, hora certa em Silvânia, agora 1:32. Boa tarde pra você na sintonia, vamos juntos, hein? Te faço companhia até às 4, das 4 às 7, tem o Paradão Sertanejo, na comunicação alegre e vibrante do amigo Gil Oliveira, o grande Gil.
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8: olha, deixa eu mandar um grande abraço pro amigo Silvio do Som, a esposa e toda a família aí na chácara e Perrocho, aqui pertinho da cidade, sempre nos ouvindo. Boa tarde. Boa tarde também pra amiga Terezinha Godói, é cozinheira de mão cheia, é gente boa, tá sempre nos ouvindo. A filha Lívia, que ele trabalha aí no gás aliás, no Silvânia Gás, né? Abração também para o Lucas, a Netinha, né? E toda a família aí no bairro das Pedrinhas. Abração também para a amiga Nilvânia Gentil e toda a comunidade aí do bairro das Pedrinhas. Também o amigo, né? O cantor Sidney Fernandes. Aliás, por falar em cantor, abração para a dupla sertaneja João Regis e Renan e o grupo de Catira, os considerados, né? Que vão fazer um mega show aí no final aí da cavalgada, que vai acontecer no sábado, depois da manhã. Tem show com João Regis e Renan. Aí da pecuária de Silvânia, né? E hoje tem abertura da pecuária, abertura do rodeio e show com de Paulo e Paulino, né? Abertura da pecuária, abertura do rodeio e logo após o rodeio, show com os cowboys da viola, de Paulo e Paulino. Daqui a pouquinho vamos trazer um modão com o de Paulo e Paulino pra galera que gosta aí. Olha, abração pro amigo Léo, garotinho Leonardo, agora trabalhando, né? Correndo pra lá e pra cá, tá trabalhando agora com carro aplicativo, né? Um abraço, obrigadão aí pelo carinho, pela audiência.

Olha, tem um aviso aqui, ó. Desapareceu esta noite do bairro Beira Lago, aqui em Silvânia, um cão guia, labrador, né? Cor chocolate, olhos amarelados, rabo curto e grosso, né? E atende pelo nome de Baruque, né? Ele atende pelo nome de Baruque. Baruque, quem viu ou souber de quem, de qualquer informação, informar no telefone, né? Informar no telefone aí, 629-9664-2141-23, ou aqui mesmo, na Rio Vermelho, tá bom? Olha o telefone agora certinho, 629-9664-2123, tá bom? Então tá certo, abração pra toda a turma aí no bairro Beira Lago, na sintonia. Vamos trazer mais moda boa? Vamos trazer eles que vão fazer um mega show hoje em Silvânia, logo após o rodeio na Pecuária 2026 aqui em Silvânia, que tá demais. Estrutura sensacional, né? Todo mundo tá presente por lá. Abração pro amigo João Doido, está com a barraca lá, tá sempre nos ouvindo. Boa tarde. A galera também aí, Dudu Som, abração pra turma aí, Dudu Som, né? Presente na Pecuária, boa tarde.

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1: Legal demais, hein? Esse é o cantor Panda, sucesso, com o Gustavo Lima. Você conferiu aqui no Conexão Rio Vermelho. Eles que vão estar também com mega show na pecuária, né? O cantor Panda vai ser no domingo, né? No fechamento aí dos grandes shows que vai acontecer no palco principal da festa. No domingo tem o cantor Panda fechando aí a pecuária 2026 de Silvânia. Vai ter de Paulo e Paulino, Diego e Arnaldo, Samuel Rosa e
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12: Vamos nós, hora certa em Silvânia, agora 1h52, boa tarde para você na sintonia. Olha quem tá passando por aqui, é ele, o cantor Thales, da dupla Thales e Júnior. Fala, meu amigo, boa tarde.
13: Jacaré Thales, da dupla Thales e Júnior, em casa já preparando o repertório para domingo, das 13 às 18 horas, no pôr do sol.
12: Opa!
13: Thales e Júnior, para todo mundo curtir. Essa e outras músicas que eu vou mandar aí pra você, tá bacana? Só as balas, meu amigo. Tamo junto.
12: Tamo juntos e misturado.

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1: 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Tá certo, esse é o Thales ao vivo, né? É o som do Zé Ramalho, bate, bate na porta do céu. Daqui a pouquinho a gente vai tocar pra galera que tá aí na sintonia aqui do nosso Conexão Rio Vermelho, mais gente passando por aqui, pedindo mais moda boa aqui. Vamos lá ver quem tá passando por aqui.
2: Boa tarde, DJ Jacaré, tudo bem? Aqui é o Matos Vianópolis. Mandar a música do Herbert Viana pra nós, para Lama Sucesso, Lanternas Afogados, para todos os pedreiros aqui de Vianópolis. Valeu, DJ Jacaré.
1: Valeu, meu grande amigo, abração para você, para todos os pedreiros aí da cidade de Vianópolis, estão trabalhando aí na sintonia. Olha, domingão, hein? Domingão tem Thales e Júnior ao vivo aí no Pesca que Pague Pôr do Sol, cantando o sucesso do Zé Ramalho e outros também, que a galera vai curtir, né, Thales? Um abraço para você, para a esposa Gisele e para toda a turma aí na cidade de Vianópolis, na sintonia, já preparando o repertório aí, né? Para fazer aquele showzaço. Um abraço aí para o cantor Thales.

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2: Tá legal, hora certa em Silvânia, agora 1:53. É, hoje tem abertura do rodeio e show com o Di Paulo e Paulino aí na pecuária de Silvânia. Todos estão convidados, né? Hoje, logo mais à noite, mega show com o Di Paulo e Paulino, os Cowboys da Viola, na pecuária de Silvânia, e tem também a abertura do rodeio, e todos estão convidados para estar presente aí, né, na pecuária de Silvânia. Olha, deixa eu mandar um grande abraço aqui, inclusive eu estava até esquecendo, né? Ele pediu, é o Admilson e também o Marcelinho, o nosso amigo, é o meu amigo lá, né, que tá trabalhando lá na sintonia aqui do nosso Conexão Rio Vermelho, aí é o Dicinho e toda a turma na construção civil. Alô, Dicinho, abração pra você e pra toda a turma aí na sintonia. Ele gosta demais aí das canções do Eduardo Costa. A gente vai mandar pra galera aí da construção civil e pra todos que estão presentes aí na construção civil também. O Marcelinho Luxura gosta muito, a gente vai trazer pra vocês aí na sintonia. Valeu!

Agora sim, tem Eduardo Costa aqui no Conexão Rio Vermelho. Alô, Dici! Alô, meu grande amigo Marcelinho Luxura, segura o modão aí.

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11: Tá legal, hora certa em Silvânia, agora 2:07. Boa tarde para você na sintonia. Como é de costume, toda quinta-feira você acompanha ao vivo aqui pela Rio Vermelho a fala com o professor José Lopes.
12: José, o bom José. Conhece as plantas, me disse.
11: Fala, professor José Lopes, boa tarde, da Erva Fé aqui de Silvânia, boa tarde.
13: Boa tarde a você, Jacaré, boa tarde aos ouvintes, da Rio Vermelho aqui em Silvânia, Leopoldo Bulhões, Vianópolis, zona rural, onde quer que seja, aquele abraço. É, como sempre, você pode mandar agora, mande aqui para o Jacaré as suas dúvidas, as suas perguntas.
11: Exatamente.
13: Sobre o natural, sobre a fitoterapia, que aqui em Silvânia é com Erva Pé, na rua 24 de outubro, 102, próxima à Igreja Católica. 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Tem alguma pergunta hoje ou ainda não?
11: O professor ainda não chegou nenhuma pergunta, mas pode ter certeza que o pessoal vai mandar. E se mandar a pergunta e não, se o senhor não estiver na linha aqui, não estiver falando conosco, a gente via para o senhor aí pelo WhatsApp, tá bom?
13: Tá bom. 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Não fique aí correndo pelas madrugadas para ter aquele balão, aquelas bombinhas, né? Não precisa nada disso. Se você toma rosa canina, vermônia e micania, vai curar as doenças respiratórias como um todo.
11: Tá certo,
13: então,
11: professor.
13: É só usar e curar.
11: É, uma pergunta aqui, qual seria o remédio bom para coceira no corpo todo, assim, quase todos os dias, e mais afeta durante a noite?
13: A erva do Japão, pipa de galinha, que falamos muito aqui, é a melhor erva para coceiras, alergias, né? 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Né? 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E pode passar o sabonete, sabonete de enxofre, barbatimão, copaíba, pode passar um sabonete medicinal também, senhor Jacaré.
11: Mais um aqui no nosso WhatsApp, no 996741155, existe, professor, remédio para coração inchado, é isso é a pergunta.
13: Existe e normaliza, gente. 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
11: Tá certo, professor. E tem um ouvinte que mandou um zap aqui. Ela mandou até um áudio aqui pedindo para o senhor repetir. Vamos ver o que é que ela pediu.
14: pede para ele repetir para mim o remédio de bronquite, por favor.
15: Ah, tá. Deu para ouvir aí, professor?
13: Sim, sim, o remédio é bronquite. Então, pega a caneta e anota aí, minha senhora. Rosa canina, vermonha e micania. Tome pelo menos duas dessas ervas, tá bom? Vai lá e peça lá uma vermonha, com B, vermonha e micania. Vai tomando direto, vai curar total a bronquite, a asma, todas as doenças respiratórias. Ainda é muito bom para a imunidade também, jacaré.
15: Ah, certo, professor. É o pessoal participando, né? Já conhece que toda quinta-feira o professor está falando ao vivo aqui na Rio Vermelho. Para as cidades de Leopoldo de Bulhões, Vianópolis, Caraíba, Ponte Funda, São Miguel do Passa Quatro e toda a região da Estrada de Ferro. 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
13: 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As doenças têm cura, seu jacaré.
15: Ô, professor, tem mais uma pergunta aqui, né? Pergunta para o professor qual remédio para a sinusite, né? Qual remédio seria bom para a cura da sinusite, é isso?
13: E cura total. 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
15: Tá certo, professor José Lopes. Então tá aí, né? Não chegou mais pergunta aqui, mas se chegar, o professor vai atender com certeza. Se chegar alguma atrasada, a gente envia aí para o nosso amigo professor José Lopes. Mais algum recado, professor?
13: Não, só um abraço a você, um abraço a todos da Rio Vermelho, um abraço a você, ouvinte, e até a próxima quinta-feira, se Deus quiser.
15: Até a próxima, professor!
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15: Vamos nós, hora certa em Silvânia, agora 2:15. 2:15. Boa tarde para você na sintonia aqui do nosso Conexão Rio Vermelho. Boa tarde para o amigo Cláudio Codor, na esposa Bruna Melo e o mestre dos magos aí na Fazenda Estrela. Abração também para o amigo Miguel Popular Miguelão e a esposa Aparecida aí na Fazenda Barreiro. Amiga Rita Amélia, o esposo Tom Japão e toda a família aí na Fazenda Sombra. Abração também pro amigo Tizil, a esposa Lena, aí na Chácara Rio Vermelho. O Tizil tá feliz da vida. Ontem, choveu bom aí na Chácara do amigo Tizil, aí na região do Rio Vermelho. Chuva boa. Abração também pra tia Nide, o esposo João Olímpio, o amigo Leandro Catireiro. Abração para os amigos taxistas que estão aí na sintonia. O amigo Valdecido João de Barro, Valdecido Táxi. O Aldino taxista, também o Zezão taxista. Quem mais, né? É também o Fernando taxista, né? Todos os taxistas aí, o nosso abraço. Boa tarde, obrigado aí pelo carinho, pela audiência. Deixa eu mandar boa tarde para amiga Laura Felipe, aí no bairro São Sebastião, na sintonia aqui do nosso Conexão Rio Vermelho. Boa tarde, obrigado aí pelo carinho, pela audiência. Boa tarde também pro amigo Fernando Leiteiro, Vitor Gabriel, o nosso amigo Gato Seco e a turma boa aí da panificadora Vitor na sintonia. Primeiro tem Renan e Raí, depois Edson e Hudson aqui no Conexão Rio Vermelho. Essa é linda demais, hein? Encontros Imperfeitos. Renan e Raí aqui no Conexão Rio Vermelho.

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6: Olha, vamos nós, hora certa em Silvânia, agora 2:32. Boa tarde para você na sintonia do nosso Conexão Rio Vermelho. Daqui a pouquinho eu vou trazer o sucesso com o cantor Thales, Bate, Bate na Porta do Céu, né? Pra galera que tá aí na sintonia, na voz do cantor Thales, que tá lá na sintonia juntamente com a patroa Gisele. Não é, Thales? Abração pra você, obrigado pelo carinho, pela audiência. Olha, atendendo o pedido, agora tem o cantor Panda parcelando, né? Ele que vai estar encerrando a pecuária no domingo com um mega show no palco principal, o cantor Panda.

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14: 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Olha, vamos nós, hora certa em Silvânia, agora 2h46. Boa tarde para você na sintonia aqui do nosso Conexão Rio Vermelho. Vamos juntos até às 4, das 4 às 7, tem o Paradão Sertanejo na comunicação alegre do amigo Gil Oliveira. E das 8 à meia-noite, logo após, a Voz do Brasil tem o Show da Noite na comunicação alegre do amigo, do meu irmão Zé Roberto. Olha, deixa eu mandar um grande abraço para os amigos do comércio geral aqui de Silvânia, né? A galera aí das farmácias, supermercados, padarias, né? Panificadoras, lojas, toda a turma aí trabalhando na sintonia aqui do nosso Conexão Rio Vermelho.

0: Olha, vamos seguindo agora sim, tem um aviso importante aqui, que chegou pra gente aqui, vamos ver quem tá falando por aqui, boa tarde.
1: Parece que eu anunciei aí na rádio, que a Josiane tá andando aqui na estrada, na estrela, depois da ponte. E aí a gente pede ela pra entrar no carro, ela não quer ir, fala, toca. Ela tá tocando lá pra cima lá, e tem que precisar comunicar com a família dela, ou com o pessoal do carro, pra vir resgatar ela, que ela tá perdida ali, ela não quer entrar no carro. Ela não entra de jeito nenhum. Ela tá sozinha, andando sozinha. Aí avisar a família dela, ou o pessoal do CAP, pra vir tá buscando ela.
0: Tá certo. É aquela garota que anda aí pelas ruas da cidade, né? De vez em quando ela dá uma sumida, né? Da casa dela, está na saída ali, né? Pro viveiro ali da prefeitura, então se alguém da família estiver ouvindo aí, por gentileza, dá uma chegadinha lá. Eu acho que é a Josiane, não é isso?
1: Parece que eu anunciei aí na rádio, que a Josiane tá andando...
0: É a Josiane, né? A Josiane, ela tá na saída ali, ó, que vai passando ali pelo viveiro municipal, indo ali, né, pra região da Estrela, ela tá lá na estrada. Então, de repente, alguém da família aí tá ouvindo, né, o pessoal que cuida dessa área aí, né, por gentileza, dá uma chegadinha lá, tá bom? Abração pro amigo, Júlio Cacheta, a esposa Marina e toda a turma aí do Comercial Estrela, né, estão sempre nos ouvindo aí. Boa tarde, obrigado pelo carinho, pela audiência. Olha quem, é aquele ditado, né, quem sabe faz ao vivo. Ele mandou pra gente aqui, né, o cantor Thales, com todo carinho, a canção, né, com Zé Ramalho, Bate, Bate na Porta do Céu, né, Bate na Porta do Céu, na voz do cantor Thales. Vamos ouvir.

0: Daí, quem sabe faz ao vivo. Zé Ramalho bate na porta do céu na voz do cantor Thales, da dupla Thales e Júnior. Tá aí na sintonia, boa tarde, brigadão aí pelo carinho. É, bate, essa música é demais, né? Abração para o cantor Thales, para a esposa Gisele e toda a turma aí na sintonia aqui do Conexão.
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10: Criminosos estão usando inteligência artificial para produzir vozes e aparências de pessoas reais e aplicar golpes no Brasil. Levantamento da Nexus identificou quase 40 mil menções a problemas de segurança digital nas redes sociais entre janeiro e julho deste ano. Em alguns casos, fotos, vídeos e áudios publicados na internet são usados para criar identidades falsas ou imitar pessoas conhecidas das vítimas. O estudo também encontrou mais de 9 mil menções relacionadas a PIX e transações financeiras. A orientação é desconfiar de pedidos de dinheiro e confirmar a identidade da pessoa por outro canal antes de fazer qualquer transferência.
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11: Olha, vamos nós, hora certa em Silvânia, agora 3:09. Vamos seguindo com o nosso Conexão Rio Vermelho até às 4 aqui na 96.7 FM, nessa tarde gostosa de quinta-feira.
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11: Esse é o Papo de Jacaré com a banda P.O. Box. Quem lembra? Quem lembra? Olha, o nosso amigo Alisson Vitor, como sempre, está passando por aqui. Boa tarde.
13: Boa tarde, muito boa tarde, meu amigão DJ. Aqui é Alisson Vitor, meu amigão, falando aqui do setor sul aqui da MP Construção. Se não for muito incômodo, meu amigão, a galera aqui do MP Construção estava querendo ouvir aquela música de sempre, de Amor Cigano, a Vida Cigano, né, com Raça Negra. Tá valendo? Viu, meu amigão? Valeu, viu? Muito obrigado e desculpa aí qualquer coisa, beleza? Um abraço, seu amigo Alisson Vitor.
11: Abração pra você e pra turma toda aí da MB Construção, né? Pediu Raça Negra, Vida Cigana, já tá na agulha, meu grande amigo, viu? Já tá na agulha, meu grande amigo. Vou mandar pra você agora a canção com Raça Negra, aliás, uma canção linda com Raça Negra, Vida Cigana, pra galera que curte aí, vai também pro amigo Nivaldo Fernandes, que gosta muito do Raça Negra. Quem não gosta, né? Essa é demais. Na sequência, tem P.O. Box, Caminhos do Amor, pra gente recordar aqui na Rio Vermelho, no Conexão Rio Vermelho.

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6: Olá, Marcelo Dyer, médico infectologista, falando sobre sarampo. Sarampo é uma doença infecciosa com uma transmissibilidade muito alta, das maiores entre as doenças infecciosas que nós conhecemos, aonde uma pessoa é capaz de infectar várias outras, acima de 10 pessoas. Isso é considerado um grau de infecção muito alto. Então, a pessoa doente, ela elimina o vírus por gotículas e por aerossóis. E por aerossol significa que o ambiente fica capaz de infectar uma pessoa, mesmo sem a pessoa doente naquele ambiente. A doença cursa com febre, mal-estar e manchas pelo corpo, característica clássica do sarampo. E isso vai confundir com outras doenças, como dengue, por exemplo, e outras doenças cursam com exantema. Então, muita atenção a isso. Melhor forma de prevenção, vacinação. A gente precisa ter uma cobertura vacinal alta, vacinar muitas pessoas para que essas pessoas protejam indiretamente aquelas pessoas que não podem se vacinar. Então nós estamos falando de uma vacina de vírus vivo atenuado e eu tenho contraindicações. Pessoas com algum grau de imunodeficiência que estão tomando medicamentos que abaixam a imunidade, como pessoas com lúpus, pessoas com artrite reumatoide, pessoas em tratamento oncológico de câncer, não devem receber a vacina tríplice viral. Pessoas com HIV/AIDS que não estão em tratamento, estão com a imunidade baixa, também não devem receber a vacina, assim também como pessoas com tuberculose. Gestantes também a vacina deve ser evitada, por ser uma vacina de vírus vivo atenuado.
5: Mande já sua pergunta sobre infectologia para a Rádio Rio Vermelho pelo número 62 99674-1155, que o Dr. Marcelo Dyer responde para você. 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
7: Vamos nós, hora certa em Silvânia, agora 3:27. Vamos seguindo com o nosso Conexão Rio Vermelho até às 4. Tocando as melhores aqui na 96.7 FM, nesta tarde gostosa de quinta-feira. Daqui a pouquinho, das 4 às 7, tem o Paradão Sertanejo na Comunicação Alegre do amigo Gil Oliveira, já já, hein? Trazendo para você o melhor da música sertaneja e os modões apaixonados aqui na Rio Vermelho. Agora tem o som do Legião. Legião Urbana, na sequência tem Skank.

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3: Tá legal, hora certa em Silvânia, agora faltando 15 minutos para as 4, daqui a pouquinho tem o Paradão, já, tem o Paradão Sertanejo aqui. Agora tem o som de Jorge e Matheus. 10 mil anos, essa é linda demais, vai para você na sintonia. Você

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15: Agora, faltando 2 minutos para as 4, final de programa, tô indo nessa, tá vindo aí o Paradão Sertanejo, na comunicação alegre do amigo Gil Oliveira, que chegou por aqui, todo animado, feliz da vida, inclusive ele vai apresentar o Paradão Sertanejo e mais tarde vai estar lá em frente ao palco, lá no show do Di Paulo e Paulino, né? Hoje tem abertura do rodeio. E tem show com o Di Paulo e Paulino, os Cowboys da Viola aí na Pecuária de Silvânia. E com certeza o amigo Gil Oliveira vai estar marcando presença por lá. Um abraço, fiquem todos com Deus e até amanhã, se Deus quiser. Tchau, tchau.
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4: Candidatos com transtornos como ansiedade, TDAH e bipolaridade relataram que tiveram pedidos de atendimento especial negados para o Enem 2026, mesmo apresentando laudos médicos. Entre os recursos solicitados estão 60 minutos adicionais de prova, auxílio para leitura e transcrição e, em alguns casos, sala reservada para acompanhante. Há ainda relatos de pedidos que foram aceitos inicialmente, mas aparecem como recusados depois do fim do prazo para recursos. O INEP já admitiu uma falha no sistema e afirmou que o problema foi corrigido. No entanto, candidatos dizem que as inconsistências continuam.
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12: A Justiça do Trabalho manteve a decisão que suspendeu a demissão de 1.900 funcionários do Grupo Casas Bahia e determinou a reintegração provisória dos trabalhadores. A empresa tentou derrubar a medida, mas o pedido foi encerrado por falta de documentos obrigatórios. Com isso, os funcionários abrangidos pela decisão continuam, por enquanto, vinculados à companhia, com salários e benefícios reestabelecidos. A medida não garante a estabilidade definitiva. Novas demissões poderão ocorrer desde que haja negociação prévia com o sindicato. O Grupo Casas Bahia afirma que as medidas fazem parte de um processo de reestruturação para garantir a continuidade do negócio.
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Cheguei chegando nesta quinta-feira, hoje dia 27 de agosto, para você que ligou o rádio agora, já estava acompanhando aqui a programação da emissora, sejam todos bem-vindos. Alô, meu amigo, minha amiga, a você que ainda está no trabalho, indo para casa já, para você que está em outras cidades, nas BR, estradas de chão, você do meio rural, um salve para você. E hoje tem eles, ao vivo por aqui, hein? Na Exposição Agropecuária, logo mais.

0: dupla sertaneja de Paulo e Paulino começou a carreira nos anos de 1970, usando o nome inicial de Paulo e Paulino.
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0: Os irmãos Elias Antônio de Paula e Geraldo Aparecido de Paula, ou no caso Paulino, nasceram em Martinho Campos, Minas Gerais, né? O pai deles, Luiz, era acordeonista e incentivou os filhos a aprender a tocar instrumentos ainda na infância, né? Essa música é demais.
2: Olha,

0: Entre 1973 e 1975, a dupla gravou seus três primeiros LPs, adotando o pseudônimo, né, de Paulo e Paulino.
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0: No começo, eles se apresentavam em circos por várias cidades de Minas Gerais.

0: Em 1976, os irmãos se mudaram para Goiânia, Goiás, onde ganharam espaço em festas agropecuárias e no programa de rádio e TV.
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0: O grande estouro nacional veio em 1987 com o sucesso da música Passarinho do Sertão, consolidando a carreira deles na música raiz.

abraço para o grande comunicador e apresentador Edilânio Esteves, comunicador da rádio aqui, FM de Silvânia 87.9, a Rádio Vida. Edilânio com certeza estará lá no palco para fazer aquela abertura, apresentação top demais, com muito profissionalismo. É festa boa, e claro que você pode participar comigo por aqui. Atenção, você vai ligar nesse número aqui, ó, no 99956-1155, falar com a Tele ali na recepção. Pode falar comigo aqui também no meu particular, é o 99996-9739. Fale comigo também pelo WhatsApp aqui da emissora, que é o 99674-1155.

festa hoje, a exposição, você acompanhando por aqui.

0: festa boa! Para você que está curtindo aqui o nosso programa, sejam todos bem-vindos. Se você souber um verso de rodeio, fala aí para nós. Já levei em versos, eu sou fraco.
1: Boa tarde, Gil Oliveira, tudo bem?
0: Maravilha.
1: Gil, manda uma música pra nós ouvir aqui na Construção. Música Mozão, Lucas Luco.
0: Essa voz é do Max, construtor civil. Valeu, meu irmão, tamo junto. Grande Max. Trabalha aí na Construção. E as demais pessoas também que sempre prestigiam aqui o trabalho do Gil Oliveira. Todo o pessoal da Construção, tem mais um aqui, rapaz. É o Alisson Vitor.
1: Muito boa tarde, meu amigão Gil Oliveira.
0: É nóis.
1: Alisson Vitor, meu amigo. Participando aqui dessa grande programação. E estamos aqui, paradão sertanejo, curtindo aqui a galera aqui do MP Construção, aqui no Setor Sul. E é o seguinte, a galera está aqui curtindo. E queria mandar um alô pro nosso amigo Paulo Xixi, que está lá curtindo você também lá, viu? Hoje mesmo encontrei com ele hoje de manhã e não perde o programa seu, ele perde até eu, mas o seu não perde. Não perde.
0: Um abraço pra ele.
1: E aí no Paradão Sertanejo, essa hora ele tá lá no muito volume lá na oficina dele. Curtindo lá, beleza? Manda um alô pra ele lá. Nosso amigo Paulo Xixi.
0: Paulo Xixi.
1: Beleza?
0: Aí
1: toca uma música pra nós aí de Paulo e Paulinho, daqui a pouco estão se apresentando aí, né? Qual que é o nome do seu repertório aí? Valeu, meu amigo. Valeu, fica com Deus, boa tarde. Até amanhã. Se Deus quiser, um abraço.
0: Você. Foi uma satisfação falar com o cantor e compositor Alisson Vitor e todos da Construção Civil, né? Pois é, o Paulo Xixim aqui na oficina acompanha sempre o trabalho do Gil Oliveira Prestigia. Valeu, Paulão! E agora é Paulão Xixim. Pois é, se der tempo amanhã eu vou passar aí, viu, Paulo, na oficina, tá? Reserva um horário aí para o Gil Oliveira. Tem que levar um... é um carrinho lá pra ver se ele faz uma solda no escapamento. Tá fazendo barulho demais. Senão vou perder o escapamento do carro, Paulo. Ajuda o Gil Oliveira aí, rapaz. Vamos trazer essa música então com Lucas. É, música bacana, top. Você ouve por aqui, é.

0: melhor da tarde, você confere por aqui. Faltando agora 20 minutos.
1: Continue
0: para as 5 horas.
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17: Faltando agora 11 minutos para as 5 da tarde. E programação, hein? Nossa Senhora.

0: Gil, bom mesmo, Gil?
1: Bom absurdo.
0: Um abraço aí pra nós, tô aqui ouvindo seu programa e tirando um leitinho.
1: É.
0: Vamos ter uma chuvinha boa, apagou a poeira, como é que você tá, bom mesmo?
1: É,
0: tá meio chorado hoje, né? Ou não? Fala aí pra nós.
1: Chorado, é?
0: Vamos ter uma chuvinha boa, apagou a poeira, como é que você tá, bom mesmo? Você tá meio chorado hoje, né? Ou não? Fala aí pra nós.
1: Tamo sim. Esse é o João aqui na região do Guarirobal. Nesse exato momento, tá lá tirando leite. Choveu ontem, né? Pois é.

0: O senhor falou que mexe muito com o pessoal do leilão, né?
1: Tô caçando aqui um barulho e tirando leite. Parece que agora, será?
2: O que acontece? Aí o gado fica sem tirar leite. Agora você tem que ter um girador, você entendeu? Pra escapar a força, você liga e ele tira. Mas é um investimento caro e eu acho que não compensa.
0: É, o senhor tá certo.
2: Tem um amigo, eu até brinquei com ele. Chama Dino. Nós chama ele de Dino. Ele comprou três vacas. A primeira coisa foi, ele comprou uma ordenha. Eu brinquei com ele, rapaz, tem que pegar essa mangueira aí e bater no seu. Você tira leite dessas três vacas. Porque se você lavar sua ordenha, pelo amor de Deus, não tem cabimento. Eu tenho que pegar essa mangueira e bater no seco ela.
1: Aí, ó, tá vendo?
3: Eu pego
1: pequena quantidade de vaca. Não compensa a ordenha, tem que ser com a mão, com as mãos mesmo, né? É igual o João tá fazendo nesse exato momento. Você tem muita vaca aí, João?

0: piada para cantar.
1: Aqui com a gente agora nesse exato momento, curtindo o programa, a Rosanira Costa, falando comigo lá do bairro do Horto, em Juazeiro, no Estadão do Ceará. Ela tá dizendo assim: olá, Jô Oliveira, roda uma música pra mim com Chico Rei Paraná. Escolhi um aqui no capricho, viu? Rosanira, liguei pra dizer que te amo, é o nome da música, muito bonita.
0: Onde tem rodeio vou montar, onde tem mulher é um desnorteio.
1: Oh.

abraço para você que está nesse exato momento aí nos corrais, tirando leite das vacas, assim. Ei, nossa senhora, que é isso, Jô Oliveira?

0: programa hoje está demais, e com essas músicas, você ouviu aí Christian Ralph, o nome da música Poeira, né?
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0: Tá na hora de rodar aqui o intervalo comercial.
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0: Deixa eu atender aqui as participações rapidão.
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0: Essa música é boa também, ó.
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0: É festa boa!
1: Coisa boa estar na audiência. E passando aqui para reiterar o convite à nossa população, porque na próxima quinta-feira vai prestigiar em abertura para ExpoSil 2026 com rodeio a partir das 20h30. Vamos ser bastante pontuais para que a gente comece o nosso show também. Maravilhoso, mega show de Paulo e Paulinho. Todo mundo na expectativa, vai ser um show maravilhoso. É, em sexta, sábado, domingo, festa, desfile de cavaleiros no sábado, vai ser grandioso, enfim. Dê um apoio para nós, uma divulgação, meu amigo. E parabéns mais uma vez pelo teu programa, para toda a sua audiência. Grande abraço.
0: Esse é o prefeito Carlos Maia, convidando você para a grande festa.
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3: Se o sistema é bruto, é na mão mesmo, é. Tira o leite na mão. Nós vim vaca pra baixo, tira o leite na mão, ordem, só pra empatar, lavar aquilo. Ô, manda Mulher Maravilha pra nós, pro Dudu que dá o van. Aqui não bandeia não, manda um abração pra todo tirador de leite na mão aí. Manda esse modão pra nós aí.
0: Um abração pra todos. É o pessoal que trabalha aí no meio rural, na tirada do leite, né? Um salve pra vocês. Não é fácil, é uma luta. Imagina lavar a tal de ordenha, né? Dizem que é ruim demais. Até enjoa, né? Do cheiro do leite. Não é verdade?
2: E também contar com a sorte.
4: Alô, meu amigo Júlio de Oliveira Tales, da dupla Tales e Júnior, em casa com a patroa Gisele, estamos aqui preparando o repertório para domingo, né? Hoje nós teremos ao vivo de Paulo e Paulinho aí na festa, mas domingo tem Tales e Júnior com uma canção muito especial de Paulo e Paulinho, Estou Amando Você, que eu mando na minha voz, na voz do cantor Thales, para todo mundo curtir, tá bacana? Um forte abraço para você e todos os ouvintes.
0: Maravilha! No próximo domingo, teremos Thales e Júnior ao vivo lá no Pôr do Sol, rapaz. A partir de 13h, tô procurando aqui o folder. Tem tanta coisa no meu celular aqui, rapaz. Você não tem noção. Agora sim, encontrei aqui, ó. Show ao vivo dia 30, domingo, Thales e Júnior. Música sertaneja internacional. É pra todos os gostos, viu? Muito bem. O melhor lugar para curtir com a família e os amigos é lá, restaurante, bar e pesque pague Pôr do Sol. Thales e Júnior, um abraço aí para o Coronel Paz, é o Júnior, a dupla Thales e Júnior, a esposa do Thales, Gisele, acompanha o nosso programa também. Vamos ouvir essa música então com Thales. Deixa eu controlar o áudio aqui, vamos lá, baixar um pouco aqui o celular.

É isso aí, é domingo. É assim, ó, na voz do Thales e Júnior, lá no pôr do sol. Vamos lá, atenção, quem passa por aqui é a Lúcia, lá na Pamonharia Dom Bosco, um grande abraço.

0: São assim, ó. De Paulo e Paulino hoje aqui na Exposição Agropecuária, assim.
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0: E aí não para, domingo continua com Thales e Júnior também assim. É isso aí.
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0: Então, a festa no seu rádio, mais uma mensagem por aqui. Quem vai falar comigo agora é ela que participa todos os dias. A Sueli de Jesus.
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0: Boa tarde, Gil Oliveira, modão pra nós. Aqui no bairro Pedrinhas, programação top do Brasil, um abraço, abraçando a cunhada Maria Carmelita. Muito bem. É o Benedito Venâncio e a princesa Letícia. Ah, o Benedito Venâncio é o esposo da Sueli, não é verdade, Sueli? É assim, não é verdade? Escreveu assim, tá mandando um abraço para a cunhada Maria Carmelita, muito bem. E para o esposo Benedito Venâncio, deve ser o esposo da Sueli. E a filha, a Letícia, muito bem. Vamos trazer um intervalo comercial, aguarde alguns instantes. 5:13.
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20: Candidatos com transtornos como ansiedade, TDAH e bipolaridade relataram que tiveram pedidos de atendimento especial negados para o Enem 2026, mesmo apresentando laudos médicos. Entre os recursos solicitados estão 60 minutos adicionais de prova, auxílio para leitura e transcrição e, em alguns casos, sala reservada para acompanhante. Há ainda relatos de pedidos que foram aceitos inicialmente, mas aparecem como recusados depois do fim do prazo para recursos. O INEP já admitiu uma falha no sistema e afirmou que o problema foi corrigido. No entanto, candidatos dizem que as inconsistências continuam.
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0: Música bonita você ouviu com Duduca e Dalvan, Mulher Maravilha. O Edmar Souza é fã da dupla de Paulo e Paulino. Ô, rapaz, então você tem que vir aqui prestigiar a dupla e pagar uma cerveja pro Gil Oliveira.
1: Boa tarde, meu amigo Gil Oliveira. Gil, gostaria de ouvir a música de Paulo e Paulino, a música Manu. Você está todo que gostar da música, beleza? E aí, somzão aí hoje, hein? Só ouro, hein? Viu, o programa tá maravilhoso, viu? Beleza? Falou, meu patrão. Tô aqui ouvindo, hein?
0: Falou, meu amigo. Tamo junto, né? Pois é, quem tá querendo pagar uma cerveja pro Gil Oliveira é o Carlos Maier, né, rapaz?
2: Ô, cara, quando você for, você me avisa, eu faço questão de tomar uma cerveja com você lá. Um abraço, obrigado aí, parabéns mais uma vez. Sabe que eu falo é de coração.
0: Pois é, mas eu tô parado esse ano. É, será que eu tenho que voltar a tomar uma? Não, acho que melhor tomar uma Coca-Cola. Tomar uma Guaraná, né, rapaz? Isso é bom. Saborear um hambúrguer daquele. Rapaz, você sabe que já me deu fome. E hoje eu vou parar o programa aqui mais cedo. Daqui a pouco,

Maravilha, é a 39ª Exposição Agropecuária de Silvânia, Exposil 2026, hoje dia 27 de Paulo e Paulino, amanhã dia 28 Samuel Rosa, dia 29 Diego e Arnaldo e no domingo dia 30 é o Panda.

0: Penélope. Tem a participação com Samuel Rosa.
1: E sempre estarei aqui.
0: Samuel Rosa, amanhã, dia 28, sexta-feira, aqui na exposição.

a 39ª Expocio e a 4ª Agrosudeste em Silvânia, 27 a 30 de agosto. Você confere os shows no sábado, dia 29. Esses caras aqui, ó, são bons. Diego e Arnaldo.

0: Muito bem, continue participando por aqui, os nossos contatos liberadíssimos, as nossas plataformas, hoje o Instagram funcionando, o Facebook, o WhatsApp, que mais? Todas as nossas redes nativa. Intervalo comercial volta em sequência, aguarde alguns instantes. Agora, pelo horário de Brasília, são 5 horas mais 38 minutos.
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6: Franco Colapinto está garantido no grid da Fórmula 1 em 2027. A Alpine anunciou a renovação do contrato do argentino por mais uma temporada. Aos 23 anos, Colapinto vive seu melhor momento na categoria. Depois de passar 2025 sem pontuar, ele já soma 19 pontos em 2026. Pontuou em 6 corridas e ocupa a 12ª posição no Mundial de Pilotos. O argentino continuará formando dupla com o francês Pierre Gasly, que já tem contrato com a Alpine até 2028. Colapinto também virou um verdadeiro fenômeno de popularidade na Argentina. Neste ano, cerca de 500 mil pessoas foram às ruas de Buenos Aires para acompanhar uma exibição do piloto.
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5: Subiu para 362 o número de mortos na avalanche de lama que atingiu a fronteira entre Nepal e o Tibete, na China. Quase 1.500 pessoas continuam desaparecidas, incluindo centenas de estrangeiros. A tragédia aconteceu na quarta-feira, depois que uma avalanche de gelo e rochas atingiu um rio e provocou uma enorme enxurrada de água, lama e destroços. Casas, estradas e pontes foram destruídas. Equipes de resgate continuam as buscas, mas enfrentam dificuldades para chegar às áreas mais atingidas. Autoridades também alertam para o risco de uma nova inundação na região.
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8: Fala pra você uma ótima tarde. Feito tudo de bom.
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8: Faltando agora 14 minutos para as 6 horas da tarde. Alô para o Lobim, lá na mercearia. Fica ali a localização, Avenida Padre Leandro Calimã, bairro Nossa Senhora de Fátima. Está a localização da mercearia do meu amigo Lobim. Grande abraço a você. Gil, roda aquela música com de Paulo e Paulino, Passarinho do Sertão. Você vai lá hoje, né, Lobim? Essa é boa, hein, cara?

0: Hoje é dia de dançar, galera.
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0: É bom demais, hein, senhor? Registrando aqui as últimas participações. Lá na rua Santa Cruz, bairro Baú, o Tatinho. Rodar a música com Pedro e Paulo, Calvário da Vida. Deixa programada aqui pra você, tá bom, Tatinho? Adair José Lobo em Gameleira de Goiás, também na sintonia, sua mãe. A Madalena, a dona Madalena. Já vou ficando por aqui. Amanhã tem mais. A partir de 4 horas da tarde, edição Paradão Sertanejo. E será o último dia amanhã que estarei aqui à tarde, tá bom? É, segunda-feira, DJ Jacaré Nativa.
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0: Um grande abraço a você, paz e bem pra todos. E tem probabilidade de nos vermos por aí.
3: Ídolo do povo e meu ídolo também, canta Guilherme Silva.

o Verbo de Deus se fez carne e habitou entre nós. Ave Maria, cheia de graça, o Senhor é convosco. Bendita sois vós entre as mulheres e bendito é o fruto do vosso ventre, Jesus. Santa Maria, Mãe de Deus, rogai por nós, pecadores, agora e na hora de nossa morte.

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25: O Tribunal Superior Eleitoral recebeu 5 mil denúncias de possíveis irregularidades nos primeiros 10 dias da campanha eleitoral de 2026. As ocorrências foram registradas pelo aplicativo Pardal da Justiça Eleitoral. Candidatos a deputado estadual lideram as denúncias, com quase 2 mil registros seguidos pelos candidatos a deputados federal. A maior parte dos casos envolve propagandas em vias públicas, mas também a denúncia sobre sobre campanhas na internet, uso de bens públicos e carros de som. São Paulo lidera entre os estados com 970 ocorrências. Segundo o TSE, mais da metade dos casos registrados já foi resolvido.
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1: Só botão. 6:11.

0: 6:22.
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3: Quando o produtor deve começar a se preparar para a seca, hein?
5: O ideal, Luciana, é começar antes da seca chegar. O certo é sempre planejar com antecedência, fazendo a organização de reserva de alimento, avaliando a necessidade de suplementação e observando como que está a condição do pasto. Quem antecipa, normalmente consegue passar pela seca com menos prejuízos.
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5: Olá, Marcelo Dyer, médico infectologista, falando sobre sarampo. Sarampo é uma doença infecciosa com uma transmissibilidade muito alta, das maiores entre as doenças infecciosas que nós conhecemos, aonde uma pessoa é capaz de infectar várias outras, acima de 10 pessoas. Isso é considerado um grau de infecção muito alto. Então, a pessoa doente, ela elimina o vírus por gotículas e por aerossóis. E por aerossol significa que o ambiente fica capaz de infectar uma pessoa, mesmo sem a pessoa doente naquele ambiente. A doença cursa com febre, mal-estar e manchas pelo corpo, característica clássica do sarampo. E isso vai confundir com outras doenças, como dengue, por exemplo, e outras doenças cursam com exantema. Então, muita atenção a isso. Melhor forma de prevenção, vacinação. A gente precisa ter uma cobertura vacinal alta, vacinar muitas pessoas, para que essas pessoas protejam indiretamente aquelas pessoas que não podem se vacinar. Então, nós estamos falando de uma vacina de vírus vivo atenuado e eu tenho contraindicações. Pessoas com algum grau de imunodeficiência que estão tomando medicamentos que abaixam a imunidade, como pessoas com lúpus, pessoas com artrite reumatoide, pessoas em tratamento oncológico de câncer, não devem receber a vacina tríplice viral. Pessoas com HIV/AIDS que não estão em tratamento, estão com a imunidade baixa, também não devem receber a vacina, assim também como pessoas com tuberculose. Gestantes também, a vacina deve ser evitada, por ser uma vacina de vírus vivo atenuado.
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7: Só Modão. 6:33.

0: 242.
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0: Amigos da Rio Vermelho, boa noite, estamos chegando para mais um show da noite. De agora até a meia-noite, de agora até as 22, o modão sertanejo deitando e rolando. Das 22 à meia-noite, matando saudades e machucando os corações. Jovem Guarda, sucessos internacionais, MPB e muito mais, tudo isto aqui na Suba Rio Vermelho, 96.7 FM. Hoje, quinta-feira, 27 de agosto do ano 2026. Uma quinta-feira de muito trabalho para aqueles que gostam de pegar no pesado, de muita água e sombra fresca para aqueles que não querem nada, nada, nada mesmo com a dureza. E vamos começando o nosso show da noite, 20 horas, 2 minutos, trazendo os primeiros modões. Os primeiros modões a todos que ligaram o rádio agora e com certeza ficarão comigo até a meia-noite, porque até as 22, aqui é assim, um modão vai, outro vem. Aqui a peteca não cai. Vamos começando com Silveira e Silveirinha. Festa no Lajado. Pedro Bento e o Zé da Estrada. A Amargurada. E o Mococa e Moraci. Vestido Molhado. Vamos lá, conferindo a hora certa, para você não perder a sua condução e nem mesmo o seu compromisso.
1: 83.
0: É em Silvânia, cidade Saudade, 20 horas, 3 minutos.

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0: Show da Noite, comunicando o amigo José Roberto, o modão sertanejo, deitando e rolando até as 22 horas.
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boa noite aos nossos amigos trabalhando nos bares, lanchonetes, pit dogs. Olha, amigos, um ótimo trabalho a todos. Obrigadão aí pelo rádio ligado. E os modões seguintes mando a todos vocês. Boa noite a você no centro da cidade, bairros de nossa cidade e zona rural. Olha, na zona rural, do mais simples ranchinho à mais alta mansão, aceite o abraço do Zé Roberto. Fico feliz em tê-los em nossa companhia. Querendo participar comigo? Ah, você já sabe. É só você discar o 999-56-1155 e pedir o seu modão sertanejo até as 22.

Boa noite aos nossos amigos gente no batente. Começaram no trabalho ao anoitecer e vai terminá-lo ao amanhecer. Os nossos amigos vigilantes, ótima noite, ótimo trabalho e fico feliz com a companhia de todos vocês, amigos. Vamos lá, vamos chegando, 20 horas 22 minutos, nesta quinta-feira, 27 de agosto do ano 2026, e trazendo mais modões, porque no show da noite é assim: o tempo não para, o tempo não espera, e o tempo voa. É no piscar de olhos, o show da noite vai embora. Vamos chegando com o trio que não é moleza, mas sim o trio Parada Dura. Creone, Barreirito e Mangabinha. A saudade que ficou, fui um bobo. Modão este aí, lá pro Donizete, Violeiro, Valdir, Gauchinho, Aval, também Lobinho. Todos aí na Avenida Padre Leandro Calimã. Em seguida chegando Rio Negro e os Solimões. Primeiro Vento, lá para Laura, Felipe Sanches, toda a família lá no São Sebastião 1. E por último vou atendendo aqui o meu amigo Filhinho Machado, lá no Conselheiro Manuel Caetano. Ele pediu dos dois mineiros o menino da foto. Modão este aqui, vamos ver se o filho, para quem o Filhinho tá mandando. Ah, então tô mandando aí. Ela pediu o menino da foto aí e está oferecendo para todos os ouvintes aqui do nosso show da noite. Obrigado aí, Filhinho, pela companhia e pela participação. Vamos lá, 20 horas 23 minutos. Vamos chegando aí com Trio Parada Dura. Fui um bobo.

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10: Você passa devagar por uma vaga, aperta um botão e, de repente, o volante começa a girar sozinho. Assustador na primeira vez, né? Confesso. Mas existe muita tecnologia trabalhando para isso acontecer. Sistemas de assistência ao estacionamento podem usar sensores ultrassônicos, câmeras e outros recursos para medir o espaço disponível e calcular a trajetória da manobra. Em alguns carros, o sistema assume apenas a direção, enquanto o motorista controla o freio, acelerador e câmbio. Em outros mais avançados, uma parte maior da manobra pode ser automatizada. Mas atenção, hein? Não confunda assistência com autonomia total. O motorista tem que continuar observando pedestres, motos, objetos e o entorno do veículo.
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0: Boa noite aos nossos amigos no setor sul, Vila Mutirão, Conjunto Habitacional Leonides Cudrim, Parque Anchieta, Ermida Santo Antônio, bairro Pedrinhas e Conselheiro Manuel Caetano. Olha, onde você estiver e querendo participar comigo, é fácil. É só você discar o 999-56-1155. Ali no zap também, você pode pedir o seu modão sertanejo até às 22.
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0: Boa noite aos nossos amiguinhos, amiguinhas, que levantam bem cedinho com a vassourinha na mão, deixando as ruas de nossa cidade bem limpinhas. Estou falando dos nossos amigos garis. Ótima noite, ótimo trabalho, ótimo descanso. E os modões seguintes mando a todos vocês, amigos. Tá aí os filhos de Goianésia, lá no Vale do São Patrício. A saudade que ficou Durval e Davi. Mistérios.

Vamos chegando, 17 minutos, faltando para as 21 e chegando com mais modões. Vamos chegando aí com os filhos de Goiás, Amor Distante, aos amigos em Gameleira de Goiás, tá indo lá para o Dair José Lobo, a Dona Madalena, o Andrelino, o Marcelino, toda a família, ainda em Gameleira de Goiás, lá para o Magal, lá no bar do Magal, toda a sua patota legal por aí, e também para o professor Tiãozinho Brás, ótima noite a todos por aí. Em seguida, vou atendendo aqui a nossa amiga, a Rosemira Costa. Boa noite, Zé Roberto. Eu estou ouvindo o seu programa no bairro do Horto, em Juazeiro do Norte, Ceará. A Rosemira Costa, ela pediu a mão do Gini Geno. Tá indo aí, convite de baile. Ótima noite para você, Rosemira. Obrigado aí pela companhia e pela sua participação. E por último, chegando aí, o Abel e o Caim. Quarto de saudade, lá para a prima a Jane Monteiro, lá na Fazenda Algodão, e todos seus amigos, parentes por lá, hoje ela completando mais um ano de vida. Ô Jane, que esta data se repita por muitos e muitos anos, muita paz, muito amor, muita saúde para você, tá, prima? Que Deus guie os seus passos e dê toda a proteção. Um abraço, Zé Roberto, tá legal? Qualquer hora a gente aparece por aí. Tá indo aí o quarto de saudade e todos os modões aqui do Show da Noite. Dedico a você essa data toda especial para você e todos os seus amigos. Vamos lá então, vamos chegando aí. 15 minutos, faltando agora para as 21. Os filhos de Goiás, Amor Distante.

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Bom, amigos, pontualmente na cidade de Silvânia, 21 horas, para os mais íntimos, 9 da noite. Boa noite aos amigos do São Sebastião 1, São Sebastião 2, bairro Maria de Lourdes, e aos amigos do Deco Correia. Obrigado aí a todos aí pelo rádio ligado, amigo. Uma boa noite aos nossos amigos do volante, rodando aí pelas rodovias estaduais, municipais, a você no seu caminhão, no seu possante trabalhando, a você viajando aí no seu carango, com a família, com os amigos, ótima viagem a todos, muita cautela, amigos, ao viajar à noite, o perigo é dobrado, e lembre-se, alguém em casa espera você com muito amor e carinho.